assim já o primeiro bloco. Se liga, participa aí, senão piscou, o programa acabou, viu? Maneskin, The Loneliness. Eu curto demais o som dos caras, diga-se de passagem, viu? Tem que ouvir em volume máximo e sem moderação. Assim, o Interligado, viu? Traz o som que a sua tribo tá afim de ouvir, se foi só o começo.

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quando vai a onda de frio no país e a chuva no sudeste? Hoje falaremos de sudeste. A primeira onda de frio do inverno de 2026 ainda mantém as temperaturas baixas em parte do país. Esse finalzaço de semana que tá aí, viu? Nessa sexta-feira também. A massa de ar polar continua influenciando áreas do sul, sudeste, centro-oeste e até do sul da região norte. Há inclusive previsão de geada, nevoeiro e temperaturas abaixo de 0 graus em alguns pontos do sul do país. No sudeste, a frente fria responsável pela chuva volumosa dos últimos dias já se desloca para o oceano, mas ainda deixa muitas nuvens e provoca precipitações em áreas de São Paulo, Minas Gerais, Rio de Janeiro e Espírito Santo. Segundo a Climatempo, a tendência é que a chuva diminua primeiro na capital paulista e na faixa leste do estado, embora ainda possa ocorrer de forma isolada. Então tá aí, gente. Talvez, né, o tempo comece a mudar a partir da próxima semana. Vamos cruzar os dedos porque precisamos lavar as roupas de inverno que já estão cheirando o quê? Cheirando Cheetos. É, meu povo, não tá fácil não, viu? Pra você que adora um frio, que bom, né? Continue aí engordando, parecendo um urso polar, porque a gente come o dobro no frio, né? As roupas não dá pra lavar porque não seca, não é verdade? Então a gente fica aí cheirando Cheetos, não é mesmo? Cheirando, sei lá, borda de pizza de antes de ontem, e é isso aí. Vamos continuar acompanhando e tendo informações a respeito da mudança na temperatura de Godoy te conta aqui no nosso programinha, fechado? Seguimos com a nossa programação normal aqui no Interligados, em especial pra você que tá aí cheirando Cheetos, tem de propósito, paciência comigo.

0: Lacrando assim mais um super bloco do Inter Ligados com Periclão na minha pele. Excelente sexta-feira pra você que tá juntinho de Jogodói tomando suco da confusão. Pra você que já tá pensando na folga na segunda-feira, vai folgar, né? O patrão falou que você pode assistir o jogo em casa. Crianças que estudam à tarde não vão ter aula, não é mesmo? É, gente, se tem Copa do Mundo, a criança não estuda. É, ela não aprende. Que coisa boa, né? Pergunta depois se vai ter desconto no dia que não teve aula. Claro que não, né? Bom, Inter Ligados continua porque com a reclamação de uma mãe.
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0: Agora de Melody, Jason Derulo mostram bastidores sexy de Metico. Pois é, pra você que ainda não conferiu esse som, cara, que música gostosa, né? Super caliente. Melody vai lançar mais uma música com o cantor norte-americano Jason Derulo. A faixa se chama Metico e já chegou, aliás, chegou às plataformas hoje, tá? Tá chegando às plataformas hoje, dia 26, junto com um videoclipe. Pra você que é fã de Melody, Jason Derulo, o Popline recebeu imagens inédita dos bastidores da gravação mostrando cenas sexys dos dois debaixo de chuva artificial. Qual que é o site do Popline? Confere aí, portalpopline.com.br. Meu Deus, essa é a segunda parceria de Melody com Jason Derulo. O cantor lançou a música Deep Love com a brasileira em janeiro como parte do EP The Last Dance. A faixa acumula mais de 800 mil streamings no Spotify e 285 mil só no YouTube. Desde que era criança, né, a Melody dizia publicamente que seria grande no mercado e ela não esconde seu interesse pela internacionalização de sua carreira. A exemplo do caminho trilhado por Anitta e tá aí, né? Fazendo parcerias com galera de peso fora do Brasilzão. Pra você que tá afim de elevar a temperatura nessa sexta-feira, chama o seu marido aí, Demitico, e vai dançar ao som de Melody e Jason Derulo nessa sexta-feira. Aproveita, aproveita o fim de semana em casa com a patroa, viu? Para de música por aqui, o Interligado segue quente com Turma do Pagode. Te esqueci de ver.

curtindo em volume máximo. Pra você que tá se arrumando, né? Tá aí secando o cabelo. Pra você que tá passando aquela prancha, amiga sua louca, perdendo todos os digitais, não é mesmo? Pra você que tá pintando as unhas. Pra você que vai curtir o finalzaço de semana. Look Camps, salvando a sua playlist pra te acompanhar até o seu destino. Até a balada, até a festa, até o churras, até o encontro. Ô, coisa boa, viu? Deixa a sequência aqui com o Gil Godó, que eu vou mandando play pra você. Daqui a pouquinho, inclusive, tem mais, tá? Quem tem?

0: 9:46.
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0: 9:53.
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0: 9:53.
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1: 10h10.
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1: 10h11.
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1: 10h31.
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0: Luiz Carlos Juliano.
1: Bruno Marrone!
0: Parabéns a vocês, sucesso. Que Deus abençoe a todos vocês. Alô? 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
1: 10:46.
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3: Fala, turma, tudo bem? Sandro Marcelo chegando com mais um Boletim da Copa, aqui na tua sexta-feira, trazendo informação com credibilidade. Turma, o técnico Hajime Moriyasu diz acreditar que amistoso em outubro do ano passado, vencido pelos japoneses por 3-2, indica equilíbrio para a partida. Abre aspas, teremos esse jogo contra o Brasil e acho que está em 50% a 50%. No último jogo com o Brasil, demonstramos que temos nossas qualidades e somos um time com possibilidades. Respeitamos enormemente o Brasil. Sabemos o que pode acontecer, mas está claro que nós também temos possibilidade de vencer. Durante a entrevista coletiva, Moriyasu foi perguntado por um jornalista argentino qual é a seleção mais forte desta Copa do Mundo. Inicialmente, em cima do muro, o técnico pensou e chegou à conclusão de que são os próprios argentinos, mas ressaltou os próximos adversários. Abre aspas. A verdade é que eu não sei que seleção mencionar, mas queria dizer que Messi é um jogador fabuloso. Para nós seria fantástico ter um jogador que conseguisse fazer gols com tanta facilidade como ele. Eu poderia afirmar que a seleção argentina é atual campeão mundial e está seguindo bem, mas também poderia dizer que é o Brasil. Fecha aspas. O treinador que também elogiou Carlo Ancelotti. O nosso Boletim da Copa volta já já. E claro que você não sai daí, daqui a pouquinho tem mais.
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1: 11-1.
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0: 11:16.
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0: 11:33.
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0: A justiça da democracia. 11:48.
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2: Fala, turma, tudo bem? Sandro Marcelo chegando com mais um Boletim da Copa, aqui na tua sexta-feira, trazendo informação com credibilidade. Gente, bastidores quentes do Uruguai antes do jogo decisivo contra a Espanha pelo grupo H na Copa do Mundo. De acordo com a rádio Espectador Desportes, um grupo de jogadores, incluindo Frederico Valverde, meia do Real Madrid, e o goleiro Rocher do Internacional, se rebelaram contra o técnico Marcelo Bielsa e pediu para que ele mude o jeito de trabalhar e de atuar no jogo decisivo. O grupo ainda era formado por Manuel Garte e Rodrigo Bentacur. Os jogadores teriam convocado Bielsa para uma conversa, segundo informações da rádio. Todos disseram estar descontentes com a carga de treinos e que por isso atletas se lesionaram durante a preparação. Ainda conforme informações divulgadas pela rádio, os jogadores pediram mudanças nos treinos e expressaram o desejo de jogar de outra forma contra a Espanha, em bloco baixo e explorando os contra-ataques. Bielsa reagiu, conforme o relato, e pediu uma reunião geral. Teria contado que a intenção era jogar espelhado. Bielsa tomou a palavra na reunião e por 48 minutos explicou diferentes aspectos e visões do seu trabalho, segundo as informações divulgadas pela rádio. Entre elas, disse que os jogadores tentaram tirá-lo após parar de convocar o Luis Suárez e de não incluir o volante Nathan Nandes na Copa do Mundo. O bicho tá pegando, então, lá no, na concentração do Uruguai. É isso. E o nosso Boletim da Copa fica por aqui. Amanhã tem mais informações pra você, tá bom, turma? Forte abraço.
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0: Meia-noite seis.
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3: Meia-noite 57.
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2: 1 e 5.

0: em Goiânia.
1: Oi, gente, aqui é a Mariana.
2: Fala, turma, aqui é o Matheus.
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1: 2 e 6.

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1: 3 e 8.

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1: E com o nosso jeito carinhoso, a gente toca de tudo na roda de samba do Bom Gosto. E é desse jeito que a gente vai, Adriano.

0: 3:45.
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0: 3:54.
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2: Bruno Rosa, Lady Romário.
3: Cerveja de socorro, meu amigo.
2: Essa é pra sofrer, viu?

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1: 4 e 11.

0: Marcelo Teodoro, obrigado. 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
1: 5 e 5.

0: Valeu!
1: Obrigada, gente.
2: Bom demais, hein? 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
2: Deus enviou. Bom dia, querido filho e filha. Deus enviou o seu filho amado, Jesus misericordioso. E é exatamente isso que vamos rezar hoje, nesse sábado. Em nome do Pai, do Filho, do Espírito Santo. Amém. Jesus misericordioso, eu confio e professo na tua misericórdia. E é movido por este desejo que apresento neste momento de oração minhas preces, súplicas, mas principalmente minha ação de graças. Graças recebidas, não por ser merecedor, pois tenho consciência que não sou digno, mas fruto de tua bondade e tua infinita misericórdia, Jesus. Louvado sejas por todas as bênçãos derramadas. Jesus, o dia começa. E entrego todo este dia pedindo a vossa misericórdia. Fortalece-me, ajude-me no discernimento. E mesmo nos momentos de dificuldades, que a vossa misericórdia seja maior que os problemas. Quero colocar, Senhor, este dia diante de teus olhos. Quero apresentar minhas queixas, dificuldades, sofrimentos, unindo-me a todas as pessoas que sofrem e que confiam no teu poder misericordioso. Jesus, movido pela misericórdia, acolheste as multidões. Tomado de compaixão, atendestes a todos e a cada um, libertando-os, curando-os. É por isso, Jesus, que coloco o dia de hoje, cada passo, cada decisão, cada agir, movido pela mesma compaixão, Senhor, atenda as minhas preces, escute os meus apelos. Jesus, acolhe de modo particular os doentes, os acamados, os que vão para a cirurgia, os que se recomendaram às orações. Misericórdia, Jesus, para com os desempregados. Misericórdia, Jesus, para os que estão em crise de matrimônio. Misericórdia, Jesus, para os que estão depressivos. Jesus, eu confio na vossa misericórdia. Pai nosso, que estais no céu, santificado seja o vosso nome, venha a nós o vosso reino, seja feita a vossa vontade, assim na terra como no céu. O pão nosso de cada dia nos dai hoje. Perdoai-nos nas nossas ofensas, assim como nós perdoamos a quem nos tem ofendido. E não nos deixeis cair em tentação, mas livrai-nos do mal. Amém. Jesus, eu confio na vossa misericórdia. Bom dia a todos.

mais uma super edição do Vibe Sertaneja, porteiras abertas, porque afinal de contas a locutora mais maluquete do seu rádio está chegando com esse programa que é 100% sertanejo. Não, eu não sou locutora de odeio, nem conseguiria ser, porque eu sou péssima, né? Isso é só uma zoeira.

0: o primeiro bloco do Vibe com a Abni Vini. Anota aí com participação de Natan, isso foi só o começo. Fica aí que eu volto já, é jogo rápido, tá?
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2: 6:23.

por aqui, falando de tudo, falando de Gustavo Lima, que canta em guindaste e vai a espetinho com fãs em Aracaju. Gustavo Lima, o embaixador é gente como a gente, viu? O cantor Gustavo Lima se apresentou no último domingo no Arraiá do Povo, na Orla da Atalaia, em Aracaju. Essa foi a primeira vez que o artista mineiro participou do evento. Durante o show, o cantor utilizou um guindaste com uma estrutura de 40 metros de comprimento para cantar sobre o público. A plataforma o retirou do palco e o levou sobre parte da plateia em três momentos da apresentação. Já pensou, gente? Após o término do show, Gustavo Lima esteve em um espetinho na região da Atalaia, próximo ao local do evento, onde surpreendeu os fãs que estavam no local ali, né? Matando a fome, a larica. O artista tem uma música de trabalho chamada Espetinho. Nas redes sociais, um vídeo mostra a interação do artista com as pessoas. Oh, que momento, hein? O Arraiá do Povo estende a programação com atrações locais e nacionais até o dia 28 de junho. Confira alguns momentos desse show aí nas redes sociais. Gustavo Lima também comendo espetinho no meio do povão. Quem diria, hein? Por aqui, seguimos de música pra você que tá aí comendo espetinho, pra você que vai comer daqui a pouco, pra você que já tá fazendo churras. Vamos de som, fim do bijeca. 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

0: Ana Castela.
1: Fechando assim mais uma porteira do Vibe Sertaneja, Guilherme Benuto, mesma língua com Ana Castela Boiadeira. Se liga, próximo bloco, Henrique Juliano, Danilo e Davi, Leonardo e muito mais.
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4: 6:37.

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1: Bom dia, hoje é sábado, dia 27 de junho, Evangelho de hoje, Mateus capítulo 8, versículos 5 a 17. Naquele tempo, quando Jesus entrou em Cafarnaum, um oficial romano aproximou-se dele, suplicando: Senhor, meu empregado está de cama, lá em casa, sofrendo terrivelmente com uma paralisia. Jesus respondeu: vou curá-lo. O oficial disse: Senhor, eu não sou digno de que entres em minha casa. Dize uma só palavra e o meu empregado ficará curado. Pois eu também sou subordinado e tenho soldados debaixo de minhas ordens. E digo a um: vai, e ele vai. E ao outro: vem, e ele vem. E digo ao meu escravo: fazer isto, e ele faz. Quando viu isso, Jesus ficou admirado e disse aos que o seguiam: em verdade vos digo, nunca encontrei em Israel alguém que tivesse tanta fé. Eu vos digo, muitos virão do Oriente e do Ocidente e se sentarão à mesa do Reino dos Céus, junto com Abraão, Isaac e Jacó, enquanto os herdeiros do reino serão jogados para fora, nas trevas, onde haverá choro e ranger de dentes. Então Jesus disse ao oficial: vai, e seja feito como tu creches. E naquela mesma hora o empregado ficou curado. Entrando Jesus na casa de Pedro, viu a sogra dele deitada e com febre. Tocou-lhe a mão e a febre a deixou. Ela se levantou e pôs-se a servi-lo. Quando caiu a tarde, levavam a Jesus muitas pessoas possuídas pelo demônio. Ele expulsou os espíritos com sua palavra e curou todos os doentes, para que se cumprisse o que foi dito pelo profeta Isaías: ele tomou as nossas dores e carregou as nossas enfermidades. A fé é essencial para a realização do projeto de Deus. No Evangelho de hoje, por meio da fé, Jesus pôde realizar milagres na vida de pessoas que encontrou carentes da graça de Deus, como por exemplo o oficial romano, um gentil que alcançou a cura de seu empregado pela fé que depositou na pessoa de Jesus. O Senhor ficou admirado pela fé daquele homem e exclamou: nunca encontrei em Israel alguém que tivesse tanta fé. Não importa quem somos, o que importa é a fé que temos e professamos. É ela que possibilita os milagres na nossa vida. A sogra de Pedro foi curada pela fé. Bastou que Jesus a tocasse pela mão e a febre desapareceu, e ela ficou em pé e se pôs a servir. Quando temos fé, pequenos gestos são suficientes para provocar grandes transformações na vida de pessoas. Portanto, que a nossa fé seja uma fé viva na pessoa de Jesus Cristo. Um bom dia a todos e que Deus abençoe seu dia.
2: Seis e quarenta e um.

Virgínia que me apaixonei não existe mais, disse Zé Felipe. Eita, olha as revelações aí, ó. O cantor Zé Felipe jogou um balde de água fria nos fãs que torcem pelo retorno de seu relacionamento com a influenciadora Virgínia. Em entrevista ao portal Léo Dias, o fofoqueiro das estrelas, ele declarou: a Virgínia que eu me apaixonei como um homem lá atrás, não existe mais. O filho de Leonardo não vê chance dos dois reatar. Eu concordo, Zé Felipe. Eu também acho, eu concordo. Os dois começaram a namorar durante a pandemia do coronavírus em 2020. O cantor sertanejo mandou uma DM no Instagram, os dois se conheceram pessoalmente e no dia seguinte já eram um casal. Foi tudo muito intenso, com 15 dias de namoro já estavam morando juntos. Cruz credo, né? Pois é, tá atropelando tudo, o negócio dá errado. Zé Felipe e Virgínia tiveram um relacionamento intenso do começo ao fim, mas se separaram. Só que a galera ainda sonha, né? Que Virgínia volte com o Zé Felipe, que Zé Felipe ainda ama a Virgínia. Só que eu acho que não, viu? Esse caldo aí já azedou, já desandou e realmente a Virgínia de hoje é outra, gente. É outro que visa, eu só não vou comentar. O sapato voa na testa de jogador, então é melhor não falar mais nada. Trazer mais um sonsaço pra você curtir seu finalzaço de semana. O seu sertanejo do agro é aqui, Henrique Juliano. Não gosta?

0: porteira aqui do Vibe Sertanejo, como diria Vera Holtz. Cleiton e Romário, opa, cadê? Eu tô trabalhando, meu filho. E você tá fazendo o quê? Tá cruzando os dedinhos pro próximo jogo do Brasil? Então vamos cruzar. Vamos cruzar, porque segunda-feira, meu Deus, as crianças não têm nem aula. 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
1: 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Seis e cinquenta e dois.

Gustavo Mioto. Oh, meu Deus do céu, Gustavo Mioto tem sido assunto nas últimas semanas. Por conta de quem? Por conta de Ana Castela. Ele reagiu a pedido de fãs sobre Ana Castela e Web Alfineta. Falta de senso. Cantor sertanejo brinca com situação após show em Maceió. O cantor sertanejo Gustavo Mioto protagonizou um momento inusitado logo depois do seu show. Vou te explicar o que que aconteceu. Depois do cara se recusar, né, a tirar uma foto ao lado de Ana Castela, você ficou sabendo? Pois é, o cara novamente vem sendo o assunto, né? Ele protagonizou um momento inusitado ao ser abordado por uma fã em Alagoas após uma apresentação no São João de Maceió. O incidente ocorreu quando o artista, né, se dirigia sua van e parou para interagir com o público. A situação ganhou destaque nas redes sociais. O episódio se deu enquanto Gustavo Mioto atendia os fãs, tirando fotos, conversando, né? Um hábito comum após seus shows. Durante essa interação, uma admiradora solicitou a ajuda do cantor para conseguir um registro fotográfico ao lado de Ana Castela. A relação entre Mioto, de 29 anos, e Ana Castela, de 22, foi amplamente acompanhada pelo público, tendo durado de 2022 a 2024, e o término do namoro continua a gerar interesse. Diante do pedido, Gustavo Mioto reagiu. Moça, eu sou ex. Ex, como é que eu te ajudo? Brincou o artista, evidenciando o status atual de seu relacionamento com a boiadeira. A cena foi gravada e compartilhada em diversas plataformas digitais, provocando uma enxurrada de comentários e reações dos internautas. Sem senso, disse algum dos comentários recebidos na internet. Falta de senso. Ah, meu Deus, e você achou o quê? Deselegante? Como outros comentários que também o cara recebeu na internet? Conta aí pra Gil Godoy. Gustavo Mioto sendo assunto novamente. Ah, e vamos com o último bloco do Vibe depois desse momento fofoca. Zé Neto e Cristiano, quilômetros.

0: Obrigado, Ana.
1: Obrigada por todo o carinho, gente.
2: Assim, encerramos a nossa última porteira por aqui, porque o vibe acabou com o Sami Rico, mensagem do além com Ana Castela Boiadeira. Vou ficando por aqui. Bom finalzaço de semana pra vocês. Juízo, até o próximo vibe. Tchau.

0: 74.
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0: 74.
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Opa! Muito bom dia pra você, seja muito bem-vindo, seja muito bem-vinda sempre, claro, aqui na ZYD 735, operando em 104,5. Nova FM, a mais ouvida, a mais curtida, a mais potente do Planalto Norte Catarinense e Sul do Paraná. Manhã de sabadão, dia 27 de junho, ano 2026, termômetros marcando, claro, nesse momento, aqui no Castelinho da Comunicação, 11 graus de temperatura, 97% umidade relativa do ar, ventos de 3 km por hora, e hoje é um dia que a chuva deve chegar aqui na mola propulsante do Planalto Norte Catarinense.

0: Tá cortando o tapetão preto aí na Regis Bittencourt. Boa viagem, Deus abençoe a ida, Deus abençoe a volta. E vamos juntos aqui na Nova FM 104,5. Todo o Planalto Norte Catarinense, todo o sul do Paraná junto com a gente. Ela que toca toda a nossa região, 40 anos no ar em 2026. 40 anos de muito som, 40 anos de muita emoção. É a Rede Nova, é a 104,5 Nova FM pra você. 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Como diria Fiore Giliotti, abrem-se as cortinas e começa o espetáculo. 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
1: 7:11.
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1: 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Até às 8 horas da manhã, Momento Sertanejo. 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

0: 7h19.
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1: Pare, vai dar, cara. 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José Luiz Green, tá ligadão com a gente aí no Som da Nova, né, meu garoto? Abraço. Bom dia, Thiago. Coloca no sorteio da BR Car aí. Bom final de semana pra vocês, a Cíntia Machado Câmeres da Vila Nova. Tudo bem, Cíntia? Bom final de semana aí pra nós, né? Bom dia, Deus abençoe seu dia. A Vera Lúcia, tudo bem, Vera? Tá ligada com a gente aí também no Som da Nova, tudo de bom. Bom dia, que a paz do Senhor invada sua manhã e o seu dia. Ele, sempre ele. Tio Giovanni na sintonia. Bom, Giovanni. Meu queridaço. Bom dia, Tiagão Kowalski, bom meu piá. Hoje trabalhando e curtindo a mais que poderosa. Bom trabalho, Kowalski. Final de semana, piá velho. Tudo é bom. Tamo junto. Bom dia, Tiago. Se tiver sorteio, me coloque. Angeli Skiftai, que tá participando com a gente aqui do Som da Nova, tudo de bom. Bom? Cristiano Dias, da Vila Ivete, tá ligadão aí também no Som da Nova. Confirmando a forte sintonia. Miga, meu zagueiro, sempre da Nova.
3: Bom dia, meu amigo Thiago, aqui é o Miga, tamo na escuta aí.
1: Bom,
3: abraço, um ótimo sabadão pra você.
1: Também.
3: E se possível, me põe nesse sorteio de 150 pila aí. Quero gastar lá no bar da Tia Tânia, lá da tia do Thiago também, que trabalha lá na BR Car Veículos. Beleza,
1: meu
3: amigo?
1: Tia Tânia,
3: um abraço
1: lá.
3: Aí, manda abraço pra galera da quarta show lá da. Beleza? Tamo junto aí.
1: Peleia.
3: Deus abençoe você, tua família. E bora que bora. Bora lá, que só é sábado. E a noite, a tarde, final de semana, prometo.
1: Valeu, amiga. Um abraço, meu zagueiro. Tamo junto. Tá participando aí do sorteio do Som da Nova aí. Tá bom, Pia Véi? Bom finalzão de semana aí. Deus abençoe sempre. Clodomiro José Munhoz também aí em 104,5. Firmando a sintonia. Rosângela Martins, Thiago, na lida e ligadinha na Nova. Seja bem-vinda. Andressa Pixius, por aqui também com a gente na 104,5. Ô, Doreva! Alô? Achando que eu sou aqui um... Achando que eu sou um sistema telefônico do Brasil, cara. Aristeu.
4: Bom dia, Thiago Crens, que é o Aristeu Veiga. Manda alô pra turma nova, pra quem tiver nas cultas, pra todos meus colegas.
1: Queridão.
4: Pra vocês de da rádio, sábado abençoado por Deus. Que Deus dê muita saúde, tudo de bom pra vocês. Um grande abraço, tchau.
1: Obrigado. Obrigado, senhor Esteu. Bom final de semana pra todos nós. Nicole Aparecida Morim também com a gente, né, Nicole? Seja bem-vinda aqui na Nova, obrigado pela sintonia. dia, Thiago. Manda um abraço pro filho Emerson. É, viajando no Puxa do Calcário aí, ó. Um abraço aí pro filhão da Roseli, né? Tá na Puxa do Calcário aí. Deus abençoe. Devagar, tiazinho. Bom dia, Thiago. Manda um abraço pras pérolas aí do De Lima Confecções. Bora trabalhar. Foi no sorteio da BRK, Denise Lima Ribeiro. Beijo pra vocês aí, tá bom? Obrigado pela sintonia aqui no Som da Nova. Hoje a sua participação vale R$150 no Pix. 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
5: Fala, compadre, bom dia.
1: Ô, compadre.
5: Um ótimo sábado aí pra você, pra todo mundo da escuta.
1: Como é que você tá, meu?
5: Tamo aí desde 6h30, pô, Ricardo.
1: É.
5: No açougue. Bem louco. Beleza, compadre? Põe o meu nome no sorteio aí.
1: Claro.
5: E o do Ricardo também, se der.
1: Claro.
5: Beleza? Tchau, obrigado.
1: Tchau, obrigado. Cedinho aí, tiazada, no Nativa lá no Mercado MF, lá, né, compadre? Estralanda. Alando. Bom final de semana pra vocês aí, tá bom, tiazada?
2: Com as tradições.
1: Bom dia, Thiago, marcando presença na área VIP. Foi no sorteio dos Pila. Vai que dá boa, né? O Jefferson Alvarenga, mais conhecido por Macarrão. Macarrão, velho. Tudo é bom, pia.
2: Conserva os costumes do nosso Rio Grande da Terra.
1: Bom dia, Tiagão. Bom final de semana a todos nós. Deus abençoe cada um e vamos nessa. O Edson Ferreira da Rocha. Valeu, garotinho. Seja bem-vindo. Alida Figueiredo, também sempre aqui no Som da Nova. Bom dia, Thiago, abençoado dia pra todos. O Luiz Sérgio do Faxinal. Luiz, beleza? Bom dia, Thiago, tudo bem? Quero participar do sorteio e comemorar meu liver. Quem é você? A Adri, valeu, Adri. Será aniversário hoje. Parabéns, Adri, felicidades. Muitos anos de vida, que Deus te abençoe, te ilumine e te proteja. E essa data se repita por muitos e muitos anos aí, tá bom? Um abraço especial também de toda a turma aqui da
2: Nova. 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
1: André Irte, estamos na melhor, estamos na
2: Nova.
1: Valeu, meu queridão. Bom dia, Thiago Luiz Carvalho. Vamos trabalhar, vamos. Que nem dizem, o trabalho dignifica o homem. É bonito. O Cauã Henrique Maier, do bairro Bom Jesus, tá ligadão aí também no Som da Nova. Estralando a 104,5. 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Bom! Oi, Ellen, como é que você tá, minha queridona? Tudo bem? Tá ligado aí no Sola Nova, no Jardim América lá. Estralando a nova. Tudo é bom. O Lucas Miller, por aqui também no Zona Nova. Abraço, gurizinho. A Indianara Aparecida Kleinmaier participando com a gente também. Bom final de semana. Obrigado pela sintonia também. Bom. Sábado é dia dele. Sábado ele está na nova. Oi, Letícia, cuide.
6: Bom dia, Tiagão.
1: Queridão.
6: Vamos levar a primeira dama para o trabalho.
1: Sabadão é o dia do
6: Nirtinho. Vamos trabalhar hoje. Hoje estamos de castigo. Não vamos folgar hoje, não. Beleza? Um abraço para você e pro Rude.
1: O Rude tá aí.
6: Se cuida, menino. Se cuida bastante. E cuida do Rude.
1: É.
6: Ai, ai, ai, se você ficar sem o Rude.
1: Não, não dá, né, Nirtinho? Falei pro Rudo esses dias, você tá que nem uma tábua ali, porque você tá levando prego, ficou bravo. Prazer, time, meu garoto. Final de semana, pia velho.
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1: 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Bom, daqui a pouquinho tem mais aqui no Som da Nova.
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1: 7:37. Notas de falecimento a funerar em vida. Comunica o falecimento de Tânia Mara Green Maitelli, ocorrido ontem com 75 anos. Seu corpo será velado na capela em vida hoje a partir das 9 da manhã. Seu sepultamento se dará hoje às 3 da tarde para o cemitério de Rio Negro. Funerária em vida comunicou com pesar o falecimento de Tânia Mara Green Maitelli. A mesma era mãe de Luciane Artes. Mais uma nota de falecimento. A funerária em vida comunica o falecimento de Sebastião Anselmo de Oliveira, ocorrido ontem com 65 anos. Está sendo velado na capela em vida. Seu sepultamento se dará amanhã às 10 horas para o cemitério de Rio Negro. Funerária em vida comunicou com pesar o falecimento de Sebastião Anselmo de Oliveira. O mesmo era mais conhecido por Bastião.
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10: 7:38.
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2: 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Cantou bonito em 104,5, Paulinho Mocelin, celular quebrado. Daqui a pouquinho tem mais aqui no Som da Nova. 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Daqui a pouquinho tem mais.

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0: 7h49.
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1: 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Vamos lá, pro antes da Nova, 3642-3955. 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Oitana Oliveira tá participando com a gente aí, obrigado pela sintonia, seja bem-vinda aqui no Som da Nova, tá bom? A Vanessa Zamboni Ramos, abençoando o final de semana para vocês, todos à escuta, estou na escuta dela. Seja bem-vinda. Noé Andro Chechen, o Noé, queridão. Abraço pra vocês aí, bom final de semana, tudo de bom. Obrigado pela sintonia também aqui no Som da Nova. A Suzana Cole, né, Suzana, tá ligada com a gente aí também. É, estou no trabalho ouvindo, obrigado pela sintonia, bom sabadão pra você, tá bom, Suzana? Seja bem-vinda aqui na Nova. Vamos lá, aqui mais a Liliane Soares, tá por aqui também, obrigado pela sintonia, seja bem-vinda. Gerada Vinho, Fox Keimer, pé na patrola, na busca da incansável atalho da sorte, né, Vinho? Abraço pra você, meu queridão, os nossos parceiraços aí da Fox KM, correria diária aí também, e levando a Nova de carona. Alô, meu amigo Jonde, como é que você tá, meu queridato? Um abraço, bom final de semana aí, tô de bom. Samuel Davi Amorim, também aí no Som da Nova, bom finalzão de semana. Silvana Sprott, por aqui também com a gente, né? É, a Irene Luiz, também confirmando a sua sintonia, tudo de bom. Bom dia, Tiagão, já estamos tão no trecho aí, curtindo a Nova. O Jefferson Luiz, da Vila Ivete, valeu, meu garoto, bom sabadão, bom final de semana, tudo de bom. Bom dia, jovem, tudo certo? Manda alô pra nós aqui no Bairro Alto, minha esposa curtindo a Nova. Foi no sorteio dos 150 pila da BRK, hein? Veneziano Elias Portela, o vulgo Casca. Ô, Casca, como é que você tá, meu garoto? Bom final de semana aí, tô de bom. O Pedro Rutz lá do Cuiupã, meu povo interiorano. Estão ligados com a gente aí também no Som da Nova. Bom final de semana, tudo é bom. Bom dia, Thiago, tudo bom? Juliano, bom abraço pra Rita, Vanessa e Fernando. Estão trabalhando nesse sábado abençoado lá na Autoescola Acelera. Bom trabalho pra vocês aí, tamo na melhor rádio do mundo. Ah, não, aí gavou nós, é. Aí tem que pôr o Juliano várias vezes, sorteio aí, melhor rádio do mundo. Elogiou nós, tem preferência. Né, Juliano? Nem que seja mentira, que nem diz, né? Nós. Bom dia, tudo bem? Ótimo sábado, Simone Brás. É, Simone, participando com a gente aí também. Bom final de semana. Obrigado pela sintonia também aqui no Som da Nova. Tudo de bom. Bom. Wesley.
2: Fala, Tiagão. Aqui é o Wesley, irmão do Vitor Palmeirense. Manda um abraço aí pro Rubens, cara de pera, que joga de goleiro pra vocês na quarta show.
1: Meu Deus.
2: Coloca nós aí no sorteio dos 150.
1: Isso.
2: Vamos torrar no final de semana.
1: Vamos, é.
2: Valeu, Tiagão, um abraço.
1: Valeu, Wesley.
2: É o Wesley aqui do seminário.
1: Valeu, Wesley. Um abraço pra você, meu garoto. Ô, nosso querido Rubinho. O homem tá virado numa perna, cara. Tá um mascarado, que Deus o livre. Parceiro, adoro ele. Mas começou a jogar uns campeonatos aí, goleiro menos vazado e tudo mais. Pensa numa perna que virou homem, cara. Pensa numa perna. A gente é boa demais, né? Boa demais. Emídia Saideu, tá ligada com a gente aí também na 104,5, tudo de bom. Bom dia na escuta aí, Tiagão, aqui na sede campestre. Só dá ela. Valeu, Diegão, abraço, bom final de semana. Maurício Ribeiro também com a gente aí na 104,5, tudo é bom. Vanessinha Ruelfman, como é que você tá, queridona? Bom final de semana, tudo de bom. Bom dia, Thiago, bora pra São Bento levar um filhão jogar. E a Nova vai de carona. Oi, Liette, boa viagem pra vocês e Deus abençoe, com certeza. A Nova vai junto com vocês aí, né? Obrigado pela sintonia, tá bom? Tudo de bom. Tamo junto. O Edson Ferreira da Rocha tá ligadão aí também na 104,5. Bom dia, Thiago. Que nosso sábado seja abençoado. É a Rita de Cássia. Tudo bem, Rita? Seja bem-vinda também aqui no Som da Nova. nós. Bom dia, Tiagão. Empurramos o boné ontem. Os irmãos Deco e Andrei não viram a cor da pelota. Lipe coloquei no bolso. Compadre Murilo na vaca. Que resenha da top, deitamos ontem. Ah, não dá, né, Rafa? Já fui pra casa ontem, analisei nosso jogo ontem. Eu, Rafa e o Fernando, o tridente ali. Tridente, os caras chamaram ontem o nosso ataque. Tridente. Muito forte, né, compadre? Gostei do boné, tia velho. Gostei do boné. Gostei da foto. Ficaram com o ciúme de nós ontem, pesado do sexta show, né? Abraço aí, irmão. Bom final de semana. Resenha top demais aí, sexta show. São 26 anos de história, né? 26 anos aí de resenha. E realmente é muito legal. E tem uma rapaziada que vem pra somar, né? E o Rafa e a rapaziada lá, Murilão. Tem as horas que vieram pra somar no horário aí. E deram um gás bacana aí no nosso horário também. Beleza, bicho velho? Bom final de semana. Nós. Bom dia, ouço vocês sempre, manhã, tarde e noite. É, tenho, infelizmente, vários problemas de saúde, mas vocês me ajudam. Eu aqui, vocês aí, só tenho a agradecer. Primeiro a Deus, depois eu, cachorro, filho. Ah, é a única filha, 5 anos se foi. Vocês são minha segunda família. Gosto do toque de viola. Ô, Maria, que depoimento aí, tá bom? Que bacana que você está nos acompanhando e que nesses momentos que nós estamos aqui na programação da Nova, a gente consegue melhorar o seu dia aí, tá bom? Seja sempre bem-vinda na 104,5. Teu depoimento muito forte, mesmo tempo que é forte o depoimento bonito, né? E que bacana que através das ondas do rádio a gente pode dar a força que você precisa para continuar vivendo aí. Isso é rádio, viu, gente? Por isso que eu digo para vocês que o rádio é o maior meio de comunicação do Brasil, né? Ninguém faz o que o rádio faz e depoimento como esse fortalece porque a gente possa continuar na caminhada aí. Obrigado pela sua mensagem, tá bom? Maria Veridiana Silva. Muito forte e muito e mesmo tempo bonito que ela falou aqui pra gente, né? Tá bom? Seja bem-vinda aqui no Som da Nova. Tá bom, querida? A Roda Faxinal tá ligada com a gente aqui também na 104,5, diz ela que tá estralando. Estralando, nova, diz ela. Tudo de bom. Marni Bonifácio, um abraço pra vocês aí, tudo de bom, né? Obrigado pela sintonia. Maurício Vicentaine tá ligado com a gente aí também. A Maria Veridiana dando depoimento aqui que a filha dela foi vítima de feminicídio há 5 anos atrás aí, ó. Viu só? Que coisa, né, Maria? Mas que Deus abençoe a sua família e vocês aí, tá bom? Bom dia, Tiagão. Aqui é a Adriele do Centro Baixada, curtindo ela, que é a melhor rádio. Seja bem-vinda aí, tá bom? Adriele, nome completo para participar do sorteio hoje, R$150 do Pix. 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Marco Aurélio Câmeras da Restinga, tá ligadão com a gente aí também no Som da Nova. O Alisson de Lima, tá por aí com a gente, né, garoto? Bom final de semana, obrigado pela companhia também. Mais um aqui dá tempo. Bom dia a todos os ouvintes da rádio. A Carmen Lúcia Wiesentainer, da querida cidade de Rio Negro. Minha amada Rio Negro. Beijo pra vocês aí. Obrigado pela companhia também. Maurício.
3: Ô, Thiago, bom dia. Maurício aqui da Realiza.
1: Ô, filho.
3: Manda um tiro de 12 aqui pros motora aí da rádio.
4: Tudo de bom.
3: Quem não gostou, que me procure.
1: Isso. Aí é bonito. Quem não gostou, que procure, Maurício. Lá tem as áreas da Realiza lá também. Qualquer coisa, a tesoura tá aqui, ó. Nós. Muito bem, 8h05. Daqui a pouquinho tem mais participações. É o Momento Sertanejo, que volta na segunda-feira a partir das 7h da manhã.
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1: 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Momento Sertanejo que volta na segunda às 7 da manhã. Daqui a pouquinho tem Sábado Total aqui na

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0: Muito bem, agora são 8 horas e 9 minutinhos. 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
3: 8h14.
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0: Opa! Vamos juntos, vamos nessa. Bom demais ter a sua companhia. Bom demais, é claro, ter o carinho incomparável da sua audiência. Na manhã desse sabadão, dia 27 de junho, ano 2026, onde os termômetros marcam nesse momento. Aqui no luxuoso Castelinho da Comunicação, 11 graus aí de temperatura, 96% umidade relativa do ar, ventos de 3 km por hora e a chuva que deve chegar aí nas próximas horas e deve persistir pelo menos aí até a próxima terça-feira, né? Já estamos aí com o fenômeno El Niño acoplado na atmosfera e aqui no sul do país, com o passar dos meses, a gente vai percebendo que a chuva vai ser mais presente aí nas nossas vidas, né? Dia Nacional do Progresso, dia das micro, pequenas e médias empresas, começando o sabadão total no oferecimento, sabe de quem, gente? Sabe de quem é o oferecimento do sábado total? É da sua empresa. É. Você empresária não anuncia na Rede Nova de Comunicação ainda, não anuncia aqui nessa grande programação 104,5, não? Vocês estão de sacanagem. Venha fazer parte dessa grande programação. Se você está ouvindo, seu cliente também está aqui, não é visto, não é lembrado, meu filho. Venha para a Rede Nova, 3642-3955. A nossa equipe comercial vai atender você e você vai passar a fazer parte da grande programação aí do rádio, tá bom? Venha para cá, Sabadão Total, oferecimento da sua empresa. É. Nós queremos falar o nome da sua empresa, a gente quer potencializar o seu negócio. Venha anunciar com a gente, venha trazer a sua marca para cá e venha estar junto com os melhores anunciantes do Rádio Rio Mafrense na Nova FM em 104,5. Você vai ser lembrado para todo o Planalto Norte Catarinense e para todo o sul do Paraná. Vamos nessa, Sábado Total, até às 9.
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0: Meu amigo César Moreno, os federais, a explosão do Brasil na Nova.

0: capitais federais, a explosão do Brasil na nova nada mudou.
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0: Sábado Total aqui na Nova até as 9 com Henrique Castro e Menos é Mais. Nem pagando.

0: toca o que você gosta, o embaixador Gustavo Lima, o show mais caro do Brasil. Mais de R$1,5 milhão de reais o show do homem, tá bom? 25 showzinho por mês, tá bom, tá bom. O embaixador Gustavo Lima, Desejo Imortal na Nova. Daqui a pouquinho tem mais.
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1: Vamos lá pro Whats da Nova, que hoje o Whats da Nova está valendo dinheiro. É R$150 no Pix. Apresentão aí da BR Car Veículos, que está acontecendo um grande feirão aí no final de semana lá na BR Car Veículos. E você que participar aqui no Whats da Nova com a palavra-chave área VIP, né? Vai concorrer a R$150 do Pix final de semana. Tá bom, né? É, participe aí, 36423955, é o Whats da Nova, o mais lembrado do
2: Brasil.
1: Bom dia, estamos aqui no Rancho 3F, o chimarrão curtindo a nova. Tá convidado para vir conhecer o lugar, tomar umas por minha conta aí, ó. Felipe, Adriana, Matheus e o Martim e a Márcia. Ah, mas vamos combinar, Felipão. Ah, com certeza, tia velha. Conhecer esse lugar lindo, tomar um suquinho de cevada, que nem dizem, comer uma proteína. É, tia velho, tudo é bom pra vocês aí. Bom final de semana. Como diz o avô, Deus abençoe.
3: Área VIP, bom dia, Tiagão, Yuri, Daniel de Andrade, da Vila Nova. É. Manda aí um abraço pra todos os ouvintes e me ponha no sorteio aí. E manda aí um abraço pra todos os ouvintes que escutam a Rádio Nova.
1: Nova! Tudo é bom, filho? Seja bem-vindo aqui na 104,5, a mais tocada do mundão. Nós! Bom dia, Thiago. Manda alô para as clientes da APP Elas Mobilidade Urbana, principalmente para a Dai, que trabalha na empresa. Deve ser IGTEX, né? Lá da São Judas Tadeu, me presenteou com as bolachas pro café da manhã. Falei pra Josélia, essa bolachinha com café não precisa melhor, né, Josélia? Ai, olha. Abraço pra vocês aí, bom final de semana. Tudo de bom.
4: Câmbio. Fala, meu brother Tiagão, como é que você tá, minha criança? Tudo
1: bom,
4: bem?
1: Bom, piazinho.
4: E aí, tem acompanhado os jogos da Copa do Mundo?
1: Tenho.
4: Então, deixa eu te contar uma do jogo do Brasil de quarta-feira.
1: Quanto?
4: Eu fui assistir na casa de um compadre. Fazer aquele tradicional, né?
1: Aham.
4: Comer uma proteína e tomar um suco de cevada. E ele entrou num bolão e apostou que ia dar 3-1 pro Brasil. Você acredita que quando deu 3-0, ele começou a torcer pra escola? Não, sério mesmo. Aí ele dizia assim, pô, o Alisson agora resolveu pegar tudo. Olha o tipo. Ai, ai, faz parte, né? No fim ele perdeu o bolão. É, segunda-feira é o Japão, né, Tiagão? Você já pensou que o Japão pode trocar o time inteiro no intervalo sem ninguém perceber?
1: Ai, ai, ai, verdade.
4: É, a internet tá pipocando essa história aí, viu? Acho que por isso que os caras correm tanto, né? Você pensa assim, porra, que preparo físico que os caras têm, nada. É. Eles trocam o time inteiro no intervalo e ninguém percebe.
1: Verdade.
4: Coisa. Então, beleza, Tiagão. Bom jogo, bom fim de semana. E se cuida aí, beleza?
1: Valeu.
4: Tchau, obrigado.
1: Grande nosso sempre ouvinte, Luiz Roberto. Essa história mais ou menos aconteceu desse bolão. Eu contei aqui na rádio, inclusive, né? Que teve um bolão no final da Copa de... Na final da Copa, não. Brasil e Alemanha na Copa de 2014, né? E o pessoal colocando a maioria, claro, né? Vitória do Brasil, vitória do Brasil. E teve, se eu não me engano, o cara é de São Paulo, né? Entrou no bolão, era o bolão nacional, e ele colocou 7-1 pra Alemanha. Mas brincando, óbvio, né? Fez um placar lá, todo mundo colocando 2-1, 3-1, 4-0, 1-0, empate, enfim, né? E o cara colocou lá pra avacalhar 7-1 pra Alemanha. E a Alemanha empurrou o boné do Brasil 2014, né? Na goleada mais vergonhosa aí da nossa história. E quando a Alemanha fez o sétimo gol, ele morava no apartamento, né? Começou a torcer, claro, pro Brasil. E na época o Oscar foi lá e fez o gol, né? O 7-1. Diz que o cara gritava no apartamento. Claro, acho que a aposta tava valendo R$500 mil, né? Porque foi uma aposta nacional. Então, quanto mais gente apostava, mais subia o prêmio, né? O cara ganhou 500 mil de real numa palhaçada, cara. Quando o Roscar fez o gol de honra da seleção brasileira, o cara gritava no apartamento e foguetes, os caras queriam matar ele. Você carculho, o cara entrou no bolão de brincadeira, cara. 7-1 ele colocou, a Alemanha fez 7, o Brasil fez 1. 500 mil real, cara. Mole não. Os caras queriam matar ele, né? Suelen Ramos, o Faxinal, tá ligadona com a gente aí também no Sonda Nova. Obrigado pela sintonia aí, tá bom?
0: Bom dia, Thiago. Aqui é o Josimar dos Santos aqui. Tamo na escuta do teu programa aqui. Escuto todos os dias aí. Tá bom? Se não dá pra mim ligar lá, mas manda um abraço todo dia aí pra mim que tamo na escuta.
1: Querido.
0: Ontem o rádio tava fora do ar, achei que tinha estragado lá. Quase que dei um soco no rádio, cara. Ver se ele pegava, mano. O Chim tava fora do ar. Bom dia, um abração pra você, tá bom?
1: Obrigado, filho. Ontem nós temos uma atualização ainda aí do todo o sistema aqui da Rede Nova, né? E pode acontecer desde dar uma saidinha no ar aí, mas estamos. É nós aqui, viu? É nós. Bom dia, comandante da nave. Estamos em Piçarras, Santa Catarina, mateando. Toca uma boa aí pra mim. Uma das antigas da Alain Aladim. Se não pode ser Alain e Aladim. Aladim e Alain. Adalberto Bastos. Ô, bombeiro. Bicho velho tá litorando. Lá em Piçarras, estralando a 104,5 lá, né? Um abraço, tudo de bom. Obrigado pela sintonia aí. Bom?
2: Fala, Tiagão, meu amigo. Bom dia.
1: Ô, Gil. O mais.
2: Ô, Tiagão, manda um.
1: Gente boa do.
2: Buzinaço aí, pô. Juan da Peterscar. Diz pra ele que a encomenda dele tá chegando, que eu tinha pedido lá.
1: Ah, é?
2: Do TikTok. É. Graxa em pó. Agora é. O homem tá meio moderno, tá pedindo graxa em pó. Calcule.
1: Carcule, como é que tamo?
2: Beleza, Tiagão. Coloca nesse sorteio aí que eu quero ganhar 150 aí também.
1: Bora, vai.
2: Positivo.
1: No pix.
2: Manda um.
1: No pix.
2: Um tapinha pra piazada da ração aí que. Tamo na peleia de novo. Não para o negócio aí.
1: Aí é bonito.
2: Deus, Olívio. Aquele abraço, Tiagão.
1: Valeu, Gil. Bom.
2: Me chame pra resenha do futebolzinho lá.
1: Claro.
2: Positivo.
1: Tamo ter cavando uma vaga pra você lá, tia velho. Vamos? Abraço pra vocês aí, tudo é bom. É, meu amigo Rã da Petscar. Agora o homem tá chique. Tá comprando graxa em pó agora. Esperando chegar, diz ele ainda, né? Arcule, rapaz.
5: Bom dia, Thiago.
1: É.
5: Quero participar do sorteio aí do R$150 da BR Car. Me coloca aí na área VIP do sorteio.
1: Claro.
5: E que Deus abençoe todos que estão na escuta, todos da rádio aí.
1: Amém.
5: Um excelente dia para todo mundo aí, tá? Meu nome é Juscelia Aparecida Lourenço. Grande abraço.
1: Valeu, Juscelia. Um abraço carinhoso para você. Bom finalzão de semana aí também. Obrigado pela sintonia aqui no Som da Nova. Eu... Nelita Deuerkel, tá ligadão com a gente aí também, forte abraço. Meu amigo Rony da Silveira, né, Rony? Tá ligadão aí também no Som da Nova. Adriana Schelbauer Kojikovs participando com a gente também. A Carol Souza tá por aqui também confirmando aí a sua sintonia. Obrigado pela companhia também, tá bom? Tudo de bom. Mais um aqui pra gente ir pro intervalinho daí.
6: Bom dia, Tiagão. Roberto Pedreiro.
1: Oh,
6: põe o sorteio aí do área VIP.
1: O cozido.
6: Pra ganhar esses 150 pila aí, vamos sair fazer um lanche com a patroa.
1: Aí é bonito.
6: Manda um tiro de 12 lá pra turma do Donzai Ferrujado. Um beijo pra minha esposa, Angelita.
1: Valeu, Piazinho. Abraço pra vocês aí, tudo de bom. Bom finalzão de semana aí. Bom?
7: Fala, Thiago, irá, manda uma música aqui pro Tigazinha, da Jovem, beleza? E manda também pra passar aqui pro meu pai, pra minha mãe, pro meu irmão, beleza? Tchau, obrigado.
1: Oi, Tigazinho, quanto tempo, filho? Um abraço pra você e na família aí, tá bom? Muito bem, 9:06, sábado total que volta na semana que vem, no sabadão, a partir das 8 horas da manhã, oferecimento da sua empresa. 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Daqui a pouquinho tem mais.
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4: 9:09. Notas de falecimento, a funerária em vida. Comunica o falecimento de Sebastião Anselmo de Oliveira, ocorrido ontem com 65 anos. Está sendo velado na capela em vida. Seu sepultamento se dará amanhã às 10 horas para o cemitério de Rio Negro. Funerária em vida comunicou com

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8: 9:14.
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Opa! Vamos juntos, vamos nessa manhã de sabadão, dia 27 de junho, ano 2026. Bom demais ter a sua companhia, seja muito bem-vindo, seja muito bem-vinda aqui no Som da Nova.

0: para todo o Planalto Norte Catarinense, para todo o sul do Paraná, a mais ouvida, a mais curtida, a mais potente do seu rádio. 13 graus de temperatura nesse momento aqui no Castelinho da Comunicação. Hoje, Dia Nacional do Progresso, também dia das micro, pequenas e médias empresas. 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Você que está chegando agora às 9 horas e 17 minutinhos, hoje a sua participação vale prêmios. 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
0: Maiara Imbaraíza.

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1: Muito bem, 9 horas e 22 minutinhos. 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
3: 9h23. 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
10: Muito bem, agora são 9 horas e 30 minutinhos agora na virada do ponteiro. 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
11: 9h32.
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15: Olá, turma, tudo bem? Chegou mais uma edição do nosso Boletim da Copa. Sou Sandro Barcelos e trago informação para você aqui na programação deste sabadão, dia 27. A seleção brasileira foi a campo nesta sexta-feira para o primeiro treino com foco no mata-mata da Copa do Mundo. Após folga na quinta, Carlo Ancelotti comandou a atividade com os jogadores do Brasil há 3 dias do desafio da segunda fase do Mundial contra o Japão. Dos 11 titulares do jogo contra a Escócia, apenas Vini Júnior, Rayan e Douglas Santos entraram em campo com o restante do elenco. A prática é habitual, preservar a maior parte dos atletas nas 48 horas após uma partida para fazerem exercícios regenerativos. Eles não preocupam para o próximo jogo. O Boletim da Copa trazendo informação para você nesse sabadão, volta já já.
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6: Vamos lá, se largando pro Whats da Nova rapidinho no 36624239955. Manhã de sabadão. Maravilhoso. Esse sábado que é uma benção, aquele dia é benção. Bom dia, manda beijão pra minha mulher Maria Rita, participar do sorteio da BR Car, o Alex William. Valeu, garotinho, bom sabadão pra vocês aí, tudo de bom. Obrigado pela sintonia. A Sandra Martinski por aqui também, né? Um abraço, obrigado pela companhia, bom final de semana pra vocês, tudo de bom sempre. Nós. Bom dia, Thiago. Adoro o teu programa. Escuto todo o dia, é?
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6: Beijo da Lourdes Seifer do Faxinal. Seja bem-vinda, Lourdes. Obrigado pela sua sintonia aqui no som bacana da Nova aí, tá bom? Bom dia, Thiago. Bom final de semana pra nós. Célio Ousapfel do Jardim América. Valeu, valeu. Meu garoto, um abraço, Célio. Tudo de
8: bom dia, Thiago.
9: Bom dia,
8: põe meu nome no sorteio.
9: Sorteio.
8: Eu prometo tomar uma ponta de eixo da Tirol.
9: Do Tirol.
6: Credo.
8: É, Maria Helena.
9: Maria Helena Cadada.
6: Credo. Credo.
8: Tchau, obrigado.
9: Tchau, obrigado.
6: Tchau, obrigado. Beijo, meu anjinho. Fez o dois na fraldinha, pelo jeito, né? Roseli Dexelbauer tá ligada com a gente também aí no som da Nova, tudo de bom. Bom dia a todos desta rádio maravilhosa. Janete Carvalho, tudo de bom, Janete. Obrigado pela sintonia também aqui na 104,5, tá bom? Maria de Fátima Luiz Nunes Pereira. Tô na escuta aqui em General Brito. Ô, meu povo interiorano. Um abraço carinhoso pra vocês. Obrigado pela companhia no show bacana aí da Nova. Bom, Veridiana Aparecida de Lima com a gente também na 104,5. Lúcia Pereira por aqui também. Janaína Nunes Pereira, escuto todos os dias. Seja bem-vinda. Obrigado pela sintonia também. Nós. E aí, Thiagão, bota no sorteio da BR Veículos, verão lá hoje. É nóis, Joelso Domingues, famoso perereca. Lá na Plínio Torinho, volume no 12 aí na melhor, né? Abraço, meu garotinho. André Salves da Cruz, com a gente também aí no São da Nova. Bom dia. É, põe no sorteio que final do mês, até os ratos se mudam pra casa do vizinho. Beijão pro meu marido Alisson, pra filha Maria Helena, é a Kaetlin. Opa! Final de semana, aquilo que a gente fala, né? Que nem olho azul em gente feia. Se não tiver dinheiro, não adianta nada. Márcio Pixos tá por aí também, 104,5, grande abraço. Josi Freire por aqui também. A Cristiane Sabatki confirmando também a sua sintonia. O Ângelo Roberto Batista da Costa tá ligadão aí também do Som da Nova. João Elísio Veiga confirmando sintonia. Beijão aí pra Janira Martins. Valeu, gurizinho. Abraço pra vocês aí, bom finalzão de semana também. Obrigado pela sintonia. Rafael Escardazan tá ligadão com a gente aí também. A Jussara, minha queridona, por aqui. Elias de Moura Bueno, na audiência garantida. Valeu, um abraço. Obrigado pela companhia também aqui no Som da Nova. Alê, é isso? Por aqui também, Jussara Rodrigues dos Santos, curtindo a Nova. Só toca aí, sucesso. Obrigado, um abraço carinhoso pra vocês. Tudo é
0: bom. Bom dia, Thiago.
6: Bom dia.
0: Área VIP, volta no sorteio. Bom final de semana a todos, hein? Ali.
6: Ô, Valdenísio, achei que você era o José Alberto Seminário. Abraço, meu queridão. Tudo de bom, Edson. Por aqui também, né, Edson? Nome completo, meu garoto. Francisco Lírias, bairro Bom Jesus, Rio Negro, Paraná, também ligadão aí na Nova. Edson Stefani, sempre com a gente também. Fernandinha Carvalho, tá confirmando sintonia também, tudo de bom.
7: Bom dia, Thiago. Aqui é Zenilda Carvalho.
6: Querida.
7: Me coloca aí no sorteio, na área VIP. É. Tá bom?
6: É.
7: Um abraço bem grande pra vocês, tá? Um bom final de semana.
6: Obrigado,
7: tchau, tchau.
6: Obrigado pra vocês também, tudo de bom. Obrigado pela sintonia aqui no Som da Nova, tá bom, Zenilda? Paulo Alexandre da Silva, tá com a gente aí também na 104,5, tudo de bom. Oi, Andréa, como é que você tá, minha querida? Bom final de semana. Dionísio Pianoski, tá ligadão aí também no Som da Nova. Juscelia de Lima por aqui, bom dia, tudo de bom.
10: Bom dia, Thiago.
6: Bom dia.
10: Um excelente sábado.
6: Obrigada.
10: Pra todos nós. E uma semana abençoada que vem, um final de semana abençoado a todos.
6: Isso.
10: Um abraço.
6: Obrigado, Esperança. Ela é muito corinthiana, né, Esperança? Bom final de semana, minha queridona.
11: Bom dia, Tiagão. Irineu Fedente Barba confirmando a audiência.
6: Ô, querido.
11: Aqui na barbearia Nova Era, fazendo eco nas canhadas do Faxinar aí.
6: É bonito.
11: Passando aí para desejar um abençoado fim de semana para você e para todos os ouvintes aí.
6: Obrigado.
11: E me pinche nesse sorteio também, Pia. Vai que tomamos um guaranazinho na faixa hoje. Um abraço.
6: Claro, 150 pila, né, Irineu? Presentão aí da BR Car Veículos, acontecendo um grande feirão da BR Car hoje e presenteando o nosso ouvinte aí com R$150. Que bacana, né? Bom dia, Tiagão, curtindo a área VIP aí no sabadão. Daqui a pouco partiu o Campo do Tenente. Incomodar a mãe. Manda a programação pra ela que trabalha na pararia no Mercado Francis lá, beleza? É o Thiago Hélito de Souza. Opa! A mãe do Tiagão Hélito de Souza disse que de tarde partiu o Campo do Tenente. Incomodar a mãe. Quando ele chegasse, a senhora que atropele, fazendo favor, né? Tá bom? Atropele o Tiagão hoje. Viu? Bom. Bom dia, Thiago. Gosto do seu programa. Ana Bodner Popadiuk. Ô, Ana. Como é que tá a família Bodner aí, querida? Abraço pra vocês. Bom final de semana. Saudades dessas pessoas maravilhosas, né? O Elvio Pianoski, ele Quitandinha. Tá ligadão com a gente aí também na 104,5. Obrigado pela sintonia também aí, tá bom, gurizinho? Tudo de bu, de bu. Veridiane Cristina Araújo com a gente também, bom dia. A Ange Renner por aqui. Fabiola Jaroszewski tá na melhor com a gente também, né? A Célia Ojeba com a gente também, obrigado pela sintonia. Rosimera Schmidt por aqui também, obrigado por estar com a gente. Manda beijo pro meu marido Luciano, pros meus filhos Isabela e Enzo, Janaína Espies e São Lourenço. Galera bacana com a gente aí também, obrigado pela sintonia. Thiago Bruna Nunes, manda abraço pras meninas Amplamed. Beijo, um abraço carinhoso pras meninas Amplamed aí no sabadão, tá bom? A Nedir Angel por aqui também, o Hélio Augusto, né? Tá confirmando a sua sintonia aqui também no Som da Nova. Obrigado pela companhia também, tá bom? Daqui a pouquinho tá mais em 104,5. Mais um áudiozinho, Rudê.
12: Ô, Thiago, bom dia. E aí, parceiro, velho? Tudo bem? Tudo tranquilo?
6: Pô,
12: faz favor aí na área VIP, hein? Põe meu nome no sorteio aí desses 150 pila aí. E se eu não ganhar, dá um tiro de 12 aí nesse computador aí, porque tá difícil a coisa, hein? Meta um tiro de 12 aí nesse computador aí, se não der o nome do Vardeci aí.
6: Verdade.
12: Beleza?
6: Jogar fora de bola aí.
12: Não, o melhor deixa quieto, né? Senão daí dá um tiro de 12 aí. Nós perdemos a audiência aí.
6: Sai do ar aí.
12: O contato aí, a sintonia aí com a melhor.
6: Não pode.
12: Beleza? Um abraço, parceiro, velho. Bom final de semana.
6: Meu querido.
12: Todo mundo aí que tá na escuta aí.
6: Deixa eu mandar uma rapidinho do comandante. Diga, comandante.
13: Bom dia, Thiagão. Bom dia a todos os ouvintes aí. Ótimo sábado, ótimo final de semana a todos aí. Escutei você falando dos bolão aí, né? E eu no último jogo do Brasil. E eu fiquei louco de feliz a hora que anularam o gol do Vini.
6: Ah, é?
13: Eu tinha colocado 3-0, pensei se eles começarem a fazer gol um atrás do outro, daqui a pouco o meu palpite foi pra fita. E mesmo assim, tive que torcer no segundo tempo pra não fazerem muito, né? Mas no final das contas deu boa.
6: Empurraram,
13: um abração,
6: né,
13: pra todos aí. Foi meu nome no sorteio aí da BR, né? Um abração lá pro Wanderson. O Darcy, vendedor lá, amigaço da gente.
6: Darcyzão,
13: um baita de um goleiro. Esse Darcy não era fácil fazer gol nele, hein?
6: Meu goleiro. Se
13: falando em futebol, né? Temos que lembrar dos amigos também.
6: Claro.
13: Valeu, Thiagão. Um abraço, tudo de bom aí.
6: Valeu, comandante Kraeski. Na escuta da nova. O que, que é esse último aqui? Pelo jeito, abriu uma lata, pelo jeito cedo já o comandante lá. Abraço. Abraço pra família Kraeski aí também. Pessoal sempre ligado com a gente no som da nova. Bom dia, Thiago. Está faltando histórias do Rude no sábado. Gostava muito de ouvir quando você estava em outra rádio e contava as histórias dele. Era muito legal. É a Ana Clara. Ana! Mas tem... É que assim, aqui o tempo nosso aqui é rapidão, né? Mas... Tem uma história do Rude aí. Essa foi mais recente, né? Vou contar bem rapidinho aqui que eu preciso ir pro intervalo daí. Eu estava na Felipe Schmidt e Curuda ali, meu fiel escudeiro, né? Trabalha comigo há 17 anos. Meu queridaço. Trouxe ele aqui pra Nova, me arrependi, só vergonheira. Tava passando a Felipe Schmidt ali pra ir numa loja. De repente tinha um homem ali, um pedinte. Me ajude, e ninguém olhava. E, me ajude, e ninguém olhava, né? E a gente foi se aproximando daquele cidadão ali na calçada. E me ajude. De repente se aproximou de nós e eu tenho imã, assim, sabe? As pessoas me veem de longe e já chegam até a gente, né? Eu digo que é bêbado e pedinte. Eu devo ter, nas vidas passadas, feito muita coisa boa para esse tipo de gente, porque eu posso estar num bar, todos bêbados estão quietos, quando eu chego vira um tendel. Eu tô numa festa, o primeiro que vem cumprimentar é sempre o bêbado. Eu tenho um relacionamento especial com os bêbados. E esse rapaz não, esse rapaz tava pedindo mesmo, me ajude. De repente, se aproximou de nós, o Rudy falou, fale filho, o que você quer? Ah, eu preciso de ajuda, por favor me ajude, mas me diga o que você quer. Me ajude, mas cara, o que você quer? Falou pro cara. De repente, cara, eu tenho 5 filhos. Tá, mas...

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2: 10h16.
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6: Bom demais ter a sua companhia. Seja muito bem-vindo, seja muito bem-vinda aqui no Som da Nova. 104,5 para todo o Planalto Norte Catarinense, todo o sul do Paraná. 14 graus marcando os termômetros nesse momento, né? A chuva que nas próximas horas deve chegar aqui em Santa Catarina. E o final aí do mês de junho para julho deve ser chuvoso aqui no sul do país. Dia Nacional do Progresso, dia das micro, pequenas e médias empresas. 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
2: 10 e 18.
6: Henrique Juliano com Marília Mendonça na Nova.

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4: Muito bem, agora são 10 horas e 24 minutinhos. A gente vai dar uma segurada aqui na programação da Nova, que a gente vai direto até a Dirmave. O Emerson Souza está por lá, Blitz da Nova hoje, da Dirmave. E o Emerson está ao vivaço para contar tudo para a gente. Capricha aí, Emerson, bom dia.
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4: 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No Pílulas da Nova de hoje, eles que vão estar em Mafra e no Festival de Inverno. Hoje no Pílulas da Nova, LS Jack.
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0: Muito bem, estamos apresentando o programa Área VIP na Nova Sonora até as 11 horas. 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Daqui a pouquinho tem mais aqui na Nova. 104,5 Nova.
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0: Muito bem, 10 horas e 37 minutinhos. Agora a gente vai novamente ao Blitz da Nova, lá na Dirmave Volkswagen. O Emerson está por lá e vai trazer novidades pra gente ao Blitz da Nova na manhã deste sabadão. Emerson, bom dia!
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5: 10h39.
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0: 10 horas e 45 minutos, nota de falecimento, a funerária em vida. Comunica o falecimento de Sebastião Anselmo de Oliveira, ocorrido ontem com 65 anos. Está sendo velado na capela em vida. Seu sepultamento se dará amanhã às 10 horas para o cemitério de Rio Negro. Funerária em vida comunicou com pesar o falecimento de Sebastião Anselmo de Oliveira. O mesmo era mais conhecido por Bastião.
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0: Israel e Rodolfo na sua hora.

0: Muito bem, essa hora até as 11 horas da manhã, oferecimento sempre da Strack Motos Honda, a marca japonesa mais poderosa do mundo, espera por você na Tenente Eihau, hein? 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Volto já.
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12: É, vamos lá no WhatsApp da Nova rapidinho, né? No 36423955. Yolanda, Yolanda. O João Daniel Erzer tá ligadão com a gente aí do bairro Bom Jesus, né? Tá confirmando audiência aqui na 104,5. Tô de bom, meu garoto. Obrigado pela sintonia aqui no Som da Nova. O Aloysio José Rachid tá ligado com a gente aí também. Obrigado pela companhia. Tudo de bom. Será que é ele?
13: Bom Será dia, que é ele? Agora vi. Sou o José Alberto do seminário. Me coloca no sorteio. Deus abençoe todos. Você na rádio, quem tá na escuta.
12: Valeu, seu José. Saúde. Tudo é bom. Tá ligadão com a gente também aí no Som da Nova, né? Obrigado pela sintonia sempre. Tá bom, meu queridão? Aline Santos tá por aqui com a gente também. Obrigado pela companhia. O Emerson Rodrigo França tá ligadão aí no Som da Nova. Obrigado por estar com a gente aí também. Tudo de bom. Ângela Rencher de Rio Negro, na sintonia. Beijo, excelente final de semana. Obrigado. Excelente final de semana pra nós aí. Tudo de bom. Obrigado pela sintonia.
14: Bom dia, Thiago. Um abraço pra mãe Rosana e pro pai Wagner. E pro tio Moisés lá na copa da árvore, podando a árvore. Pra nós.
12: Tio Moisés. Não vai cair daí, tio Moisés.
14: Abraço da Brenda.
12: Obrigado. Abraço pra vocês aí também. Não vai cair daí, tio Moisés. Tá bom, queridão? Elisângela Wildner, por aqui também, né? Seja bem-vinda no Som da Nova. Obrigado pela companhia. Sandrinha Alves, como é que tamo? Tudo bem, queridona?
15: Bom dia, queria escutar uma música sertanejo, mandar para os meus amigos Rafael e Adriano Semer. Joseco, calma, uma sertanejona para nós aí,
12: claro.
15: Estamos trabalhando hoje.
12: Valeu, pesada rodagem aí, ó. Abraço para vocês, tudo bom, cortando o tapetão preto e ouvindo a Mais Que Poderosa. Nova. O José Alicindo Schneider, do bairro Alto, tá ligadão aí com a gente também no Som da Nova, né, garotinho? Braço.
16: Bom dia, Thiago. Meu nome é Brás Manuel. Já aproveitando, coloca no sorteio. Beijão pra você.
12: Obrigado, beijo pra você também. Obrigado pela sintonia, tá bom? É, terapia diária, o que a Mara mandou aqui, já vou dar uma olhadinha. A Maria Cirene Nova Era esquentando nessa manhã fria, Vila Ferroviária, um abraço a todos, obrigado, um abraço para vocês aí também, obrigado pela sintonia no Som da Nova.
17: Oi, bom dia para todo o pessoal da Nova, e eu quero mandar um recadinho para minha amiga, querida. Denise de Lima, a facção da De Lima, dizer para ela que hoje é sábado, hoje dá para nós fazer um debate legal.
12: Hoje é dia
17: de debate na Nova.
12: Ah, hoje é
17: fala
12: dia.
17: Fala pra ela lá, que ela tá muito quietinha lá.
12: Viu, Delima?
17: Diga pra ela que hoje pode.
12: Hoje pode, viu? Hoje pode. Dia de debate. Dia de. Que nem eu falei, o dia de um xingar o outro e pegar todas as pessoas que você não gosta e que não gosta da gente, se fechar num barracão e se comer na bordoada. Né? Viva o sabadão. Ô Beto, tá ligadão com a gente aí também na Nova, né, Beto? Braço, garoto.
18: Fala, Tiagão, artista da 104.5.
12: Nós.
18: Espetáculo da Rede Nova de Comunicação.
12: Nós.
18: Só de boa, meu piá. Forte abraço, bom. Tudo é bom aí. Fui.
12: Obrigado, tamo junto. Não, esse áudio aqui você tem que soltar até o meio-dia agora.
18: Fala, Tiagão, artista da 104.5. Espetáculo da Rede Nova de Comunicação. Só de boa, meu piá. Forte abraço e tudo é bom aí. Fui.
12: Valeu, Vitor. Abraço, meu garoto. Espetáculo. Gavô nós tem preferência aqui, né? Fabiane Silva, tá ligada com a gente também. Obrigado pela sintonia. Bom sabadão pra todos nós. O William MacGyver, cavaleiro aí do Campo da Lança. Valeu, gurizinho. Jennifer dos Anjos França tá ligada com a gente aí também no Som da Nova. Obrigado pela companhia. A Erenita também tá por aqui, né? A Cláudia Xavier Moraes coloca aí no sorteio. Dá um tapinha pra Thalita da Lojas Conecta. Thalita.
19: Para.
12: Tudo de bom pra vocês aí, tá bom? Coloca aí no sorteio Rádio VIP, Zenilda Bueno da Cruz, aqui do bairro Alto. Tudo bem, Zenilda? Daqui a pouquinho a gente vai fazer aqui o sorteio de R$150 do Pix, apresentão aí da BR Car Veículos, que tá com um grande feirão hoje lá, né? O Wanda e o Darcy tão mais louco, tão vendendo carro tipo bicho lá na BR Car hoje. O Fernando tá ligadão aí com a gente, né? Veja, Nesque, minha esposa Juliana de São Lourenço, estamos na escuta da melhor, estamos na escuta dela. Valeu, garotinho, abraço, obrigado pela companhia também aqui no Som da Nova.
20: Fala, Tiagão.
12: Tá bom.
20: Salve pra você aí, meu amigo.
12: Ah,
20: tem coloca no sorteio da BR Cara aí, Silvio Alves. Tava escutando Silvio. O áudio do Sargento aí. Sargento, parceiraço aí.
12: Tá boa, né?
20: Estando de saúde pra ele com a família.
12: Amém.
20: E agora tava até me emocionando com essa história tua do bêbado, hein?
12: É.
20: Mas no final você tem um tópico, né? Colocar você no grupo do CBO aí, porque o que tem de bêbado nesse grupo? Será que você tem um imã, hein?
12: Não, Deus livre, cara.
20: Valeu, meu amigo, um abraço.
12: Valeu, Alves. Eu digo assim, cara, que pra bêbado eu tenho um imã. Mas, olha, o lugar que for que eu chegue, o primeiro que encosta a conversar comigo é bêbado. Maria Plautila, tá ligada com a gente aí também no Som da Nova. Confirmando sintonia, o Elimar Francisco de Oliveira. Como é que você tá, garotinho? Abraço, tá ligadão aí também no Som da Nova. Bom final de semana, tudo de bom. Tamo junto. O Fernando Crepel, por aqui também no Som da Nova. tá ligadão aí na 104,5, tudo de bom. Daniele dos Anjos, também por aqui com a gente, né? A Janete Agostinho, também confirmando aí a sua sintonia. Vanderleia Cidral, também por aqui, né, Vanderleia? Seja bem-vindo aqui no Som da Nova. Obrigado pela companhia também aí, tá bom?
19: Bom dia, Tiagão, como é que tá? Beleza, meu amigo? Manda um abraço pra mim e pra minha esposa aqui, que estamos fazendo faxina e curtindo o programa do Thiago Skrinski. Ah, manda um abraço pro Vanderleia, desgraçado, que é pra ele ler a minha mensagem que eu mando na rádio, que ele é tranqueira.
12: Credo, tranqueiras. Vou deixar fixado aqui pra ele ouvir as tuas mensagens aí, tá bom, Marcão? Garoto! Oi, Rosa! Tecla, também tá ouvindo a gente, adoro. Obrigado pela sintonia também. A Elisa Pereira por aqui, né? O Elvis Ribeiro também confirmando aí a sintonia. Tudo de bom? Ouvindo a sua presença.
21: Fala, meu amigo Tiagão. Quem fala é Emílio, estamos escutando essa presença aí. Forte abraço pra você, pra tua família aí, pro Silvão e pra toda a galera aí. Me põe mandando um sorteio positivo. Forte abraço, tudo de bom.
12: Obrigado pra vocês também, forte abraço, meu garoto.
22: Bom dia, Tiago, tudo bem? Agora eu trabalho no Colégio SEMA. Sou merendeira. No Colégio Zema. A gente até escuta o radinho na cozinha, só não consigo participar. Mas hoje o prêmio é meu.
12: Ô, Sandrinha, beijo carinhoso. Sucesso na nova empreitada, tá bom, Denise, querida?
22: Denise tá quietinha porque ela tá com o maridão hoje. Por isso que ela tá bem quietinha. Timara, Denise aí, então.
12: Ah, Denise tá quietinha porque ela tá com o maridão hoje, Denise. Ah, é, querida? Por isso que você tá num silêncio sepulcral hoje. Tá com quem manda, tá com maridão hoje, né? Bom final de semana a todos da Nova, Cacete de Chaves. Seja bem-vindo, obrigado pela companhia. Bom dia, Thiago, Andressa, Aparecida, Chauer. Também tá ligado com a gente aí no Som da Nova, né? Obrigado pela companhia também. Tudo de bom. 11:03, intervalinho.
23: Bom dia pra todos da Nova Era FM aí. E pra todos os ouvintes. Aqui é o Janone do Faxinal.
12: Janone.
23: E queria que me colocasse no sorteio também, beleza?
12: Valeu, mano, velho. Abraço. Pessoal do Faxinal aí, um grande abraço. Audiência colossal aí da Nova, né? Obrigado pela sintonia de vocês. Tudo é bom. Pereirinha.
24: Fala, meu amigo Thiago. Quem fala é o Pereirinha Construções. Aquele chasque bem nervoso. Aquele abraço pra ti aí, companheiro velho.
12: Câmbio.
24: Um bom sabadão pra nós aí. Estamos descansando hoje. Sem trabalho hoje, Piazinho.
12: É raro, hein?
24: Estamos na forga.
12: É raro.
24: Fazendo servicito em casa. Hoje, matando já uma gelada.
12: É frio.
24: A cerveja também é gelada, mas temos que tomar uma.
12: Claro.
24: Então hoje nós estamos só trabalhando por casa e descansando.
12: Olha.
24: É nóis, um abraço aí do Pereirinha Construções, um abraço, gurizada, pedreirada aí. Valeu.
12: Valeu, Pereirinha. Ó, é raro, hein? Piazada da Pereirinha Construções e descansando do sábado. Isso aí é raro de acontecer. Esses piá aí não tem muita preguiça. É sábado, é domingo e passa nas obras na semana, tá bitorneira, vai estralando.
25: Fala, Tiagão, bom dia. Tiaguinho informando audiência.
12: Não vai falar bobeira na rádio aí, ó.
25: Apesar da ração no grupo GPS.
12: Claro, positivo.
25: Já dá um tapa lá no Jorge, no Guará.
12: O Guará?
25: Tá vindo lá dos Curitiba lá. Foi lá entregar um sofá, o famoso arranhador de painel ali.
12: Ah, é?
25: Positiva? Deu um tapa nele que ele fica bem facelinho, né, Tiagão?
12: Ah, é?
25: Diz que hoje de tarde vamos acelerar as motocas nas trilhas.
12: É?
25: E nós esperando a tarde da nota pra se jogar pro São Bento.
12: Beleza.
25: E quem não gostou, que me procure.
12: Valeu, Tiaguinho. Nós. Abraço pra vocês, pessoal. Vai fazer roncar as motos de tarde. Não quero muito barulho perto da minha residência lá, que é bem fácil de derrubar meia dúzia hoje. Câmbio.
26: Bom dia, Thiago. Como é que tá você aí na rádio? Aqui quem vos fala é o Vilmar, mandando um abraço pra vocês aí, beleza? O ex-funcionário da Kazan.
12: Ô, Vilmar, você que é o ex-funcionário da Kazan, bicho velho. Os áureos tempos aí da Companhia Catarinense de Saneamento. Abraço, Vilmar, bom final de semana. Lembra da Tombe? Vamos lembrar só da Tombe, né, Vilmar? Só da Tombe, vamos lembrar, né? Eita vida. Tudo bom, meu garoto?
27: Bom dia, Thiago. Aqui é o José Carlos Andrade.
12: Diga, filho.
27: Desejar um feliz sábado aí. Sei que terminar a boia aqui e partiu pro Rio, né? Vamos. Que ficar final de semana em casa junto com a mulher não dá certo, não.
12: Ah, você já se ergueu.
27: Coloca eu no sorteio aí, Thiago. Se nós ganhar esses 150, amanhã já sai o churrasco.
12: Valeu. Mas que justo, né? Daqui a pouquinho. Um abraço, meu garoto. Valeu, José. Daqui a pouquinho nós vamos fazer o sorteio de R$150 de Pix, né? No Pix. 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Daqui a pouquinho vou soltar mais uma promoção relâmpago aqui. Daqui a pouquinho é só ficar bem brabo.
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12: Muito bem, essa hora que volta na segunda-feira, né? 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Daqui a pouquinho tem as mais pedidas do Área VIP na Nova.
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3: 14.
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1: 11:15.
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2: Muito bem, fiquei bem brabo aqui. Vamos largar um sorteio entre blocos comerciais aqui no Som da Nova. 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Não sei se eu fazia daqui a pouco, no final do programa.

0: programa, entre blocos, eu não sei, tá bom? Mas participe com a gente, daqui a pouquinho tem esse presente aqui do nosso parceirão, um karaokê show no Som da Nova.
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0: Muito bem, o prazer é sempre inenarrável poder estar junto com você na manhã desse sabadão, dia 27 de junho, ano 2026. 16 graus, marcando os Teretetê, nesse momento aqui no Castelinho da Comunicação. Lembrando que hoje, dia nacional do progresso, também dia das micro, pequenas e médias empresas. A sua hora até às 11, a sua hora não, as mais pedidas até o meio-dia, né? 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
4: 11:19.
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0: Natan e Zé Vaqueiro nas mais pedidas. Aproveita que tô obrigado.
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5: Muito bem, 11:29. Como passa a hora, hein? A gente vai voltar lá pra Dirmave, tem Blitz da Nova, o Emerson trazendo novidades pra gente da Dirmave pra esse sabadão. Emerson, novamente, bom dia.
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0: Muito bem, Klaus e Vanessa na Nova, matando saudade aqui na 104,5. 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
1: 11:35.
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3: E a tradicional festa junina do quartel será realizada neste sábado em Rio Negro. Serão diversas atrações culturais para as crianças e adultos. A festa terá muita música ao vivo. Entre as atrações já confirmadas estão Krieger e Rony, Grupo Chinaredo e os Baurets. Na programação também haverá apresentações de danças, jogos, fogueiras e comidas típicas em um ambiente decorado. Este ano, a novidade será um telão para que o público também possa acompanhar na festa os jogos da Copa do Mundo de Futebol. O espaço também estará disponível no evento para que os colecionadores possam trocar figurinhas e completar o álbum oficial do Mundial de forma colaborativa. A abertura acontece hoje, né, às 13h45, na Praça Santo Ângelo, em frente à 11ª Bateria Antiaérea Autopropulsada, próximo ali ao Ginásio de Esportes José Miller. Com informações, direto da redação de jornalismo da Rede Nova de Comunicação.
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9: Muito bem, 11 horas e 43 minutinhos pra gente liberar o Emerson Souza lá da, pra gente fechar o nosso Blitz da Nova, né? Muito legal, muito bacana na manhã desse sabadão. Vamos trazer o nosso último flash com o Emerson na manhã desse sabadão. 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
9: Valeu, Emerson, obrigado. 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
9: Com Zé Neto e Cristiano César e Paulinho.
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0: 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Volto já com a saideira.
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0: Vamos lá, deixa eu trazer aqui quem levou a torre de chope. Presente aí do Karaokê Show lá do meu amigo Luiz. Final do telefone é o 1920. 1920. E quem levou foi a Kellen Lima de Souza. Kellen Lima de Souza, você ganhou a torre de chope do Karaokê Show, tá bom? Pode chegar hoje lá no Karaokê Show e degustar uma torre de chope aí por conta da nova, a Kellen Lima de Souza, parabéns. Dentro de instantes, eu vou fazer o sorteio dos R$150 do Pix, lá da BR Car Veículos, boa sorte, sorteio daqui a pouquinho dentro de instantes.
8: 11:55.
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0: Que rouve os tambores. Boa sorte você que participou no 36624239555. Valendo hoje a promoção que foi um estouro da boiada da BR Car Veículos. R$150 no Pix. Vamos lá, pulando os numerozinhos. Final do telefone apresentado na tela é o 9458. E quem levou R$150 no Pix foi a Silvana Esprote. Parabéns, Silvana Esprote. Você acaba de ganhar aí R$150 no Pix. Apresentão aí da loja BR Car Veículos. 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O pessoal lá da BR Car Veículos vai entrar em contato contigo para fazer o pagamento de R$150 do Pix para você, tá bom? Gente, obrigado pela companhia, viu? Obrigado pela grande audiência na manhã desse sabadão. A gente pede desculpa, não consegui atender todo mundo, né? São muitas e muitas e muitas mensagens que chegam aqui no WhatsApp da Nova, né? A ganhadora aqui do chope agradecendo rapidinho aqui.
2: Mas então, sabadou aqui, mas que coisa boa. Oh. Mas você brinque com a mulher da sorte hoje.
0: Aí, Kellen, parabéns. Obrigado, gente, pela companhia, pelo carinho. Chegando as orações do meio-dia. Daqui a pouquinho tem Marco Aurélio 10 do Rádio Marcão, trazendo mais uma grande programação aqui da Nova, com o melhor da Nova pra você, tá bom? Na segunda-feira a gente se encontra, se Deus quiser e nos permitir, a partir das 7 horas da manhã aqui em 104,5. Bom final de semana, a gente se cuida, em vocês ligados nela. Ela ligada em você. Bom final de semana, obrigado por tanto, hein, gente? Tamo junto. Até segunda-feira, se Deus quiser. Tchau.

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2: Querido irmão, querida irmã, rádio ouvinte, a minha saudação em Cristo Jesus, aqui é o Padre Everton. Eu quero convidar você que nos acompanha nesse momento para fazermos juntos a oração do Ângelus, nos colocando em oração e no meio desse dia, pedir assim que a intercessão de Nossa Senhora e a graça de seu Filho Jesus Cristo nos ilumine, nos acompanhe em nossa jornada. E que o Senhor Deus Todo-Poderoso, por intercessão de sua Mãe Santíssima, a Virgem Maria, vos abençoe, vos guarde, vos dê a sua paz, vos dê a saúde do corpo e da alma. Deus vos abençoe em nome do Pai, do Filho e do Espírito Santo. Amém.

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0: Meio-dia e quatro.
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0: Muito boa tarde pra você. Hoje é sábado, é 27 de junho de 2026. Eu sou o Marco Aurélio, tô chegando. A partir de agora vamos juntos na nova até as 3 da tarde. E aí, como é que tá você? Tudo legal? Tudo beleza? Tudo na Santa Paz? Que bom, né? Sábado, hoje é sabadão. Tem previsão de chuva? Infelizmente tem sim. O pessoal que queria curtir o final de semana, a partir aí das 3, 4 horas da tarde, diz que vem chuva. A princípio, né? Segundo a previsão do tempo, sábado, domingo, segunda, terça, quarta dá uma aliviada e quinta tem mais um pouquinho de água. Mas deixa chover, né? Final de semana chegou, você ligado no Som da Nova é bom também, né? Curtindo os sucessos daqui. O melhor da Nova tá chegando com muita música legal. Então vamos combinar o seguinte? Levante essa cabeça, bota aquele sorrisão no rosto, força e fé. Bora lá, vem nessa comigo.
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0: 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A partir de agora, o melhor da Nova tá por aqui. Você conferindo os sucessos da Nova FM? Bora curtir então, chegando com Jorge Matheus, Pergunta Boba. Sandro Coelho vem na sequência com a música Praga. Depois tem a Simone Mendes, Erro Gostoso e Lighthouse Family, Loving Every Minute. Meio dia e seis, uma excelente, ótima boa tarde para você ligado aqui no Som da Nova. Juntos, vamos fazer um final de semana maravilhoso pra gente? Então aumente o volume do seu rádio e vem comigo. 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
3: Meio-dia e 21.
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2: No som da nova FM, Bruno Mars, Mary U, antes de Zé de Camarregu, Irmão da Lua, Amigo das Estrelas. Meio-dia e 37.
3: Meio-dia e 37.
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3: No som da nova, turma do pagode, só um pagode, antes do cogumelo Plutão esperando na janela. Detonautas, Luca Luco, por onde você anda? Meio-dia 48, quem tá aqui no nosso zap? Boa tarde, Marco Aurélio. Tarde, é Olga Marquezinski. Oi, Olga, boa tarde pra você. Desejando a você, toda a sua família e toda a turma da nova um excelente final de semana. Valeu, Olga, pra você e toda a família também. Um maravilhoso final de semana, tá bom? Meio-dia 49. Seguindo para você aqui pela Nova, o nosso melhor da Nova.
4: Meio-dia 49.
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2: No nosso Melhor da Nova, recordando 1986. Desci Relés, Voyage, Voyage. Recebeu Talagaço, Paredes Pintadas. Zezé de Camargo e Luciano, Eu Tô na Pista, Eu Tô Solteiro.
3: Uma e dois.
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3: Muito bem, valeu, até a próxima.
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7: 1 e 7.
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14: 1:09.
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14: 1:10.
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0: no som da nova Natan e Anitta, eu tô querendo de novo. Um SB Xande Avião, Thalita Mel, Melzinho, nova 1:15.
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6: Nota de falecimento, a funerária em vida comunica o falecimento da senhora Tânia Mara Grem Maitelli, ocorrido ontem aos 75 anos. Está sendo velada na capela em vida em Rio Negro e o sepultamento se dará hoje às 3 horas da tarde para o cemitério de Rio Negro. A funerária em vida comunicou o falecimento da senhora Tânia Mara Grem Maitelli, a mesma era mãe de Luciane Artes.
9: 1:33.
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1: Estamos de volta com o nosso Boletim da Copa neste sabadão. Sou Sandro Barcelos e te mantém informado. E a França goleou a Noruega por 4-1 nesta sexta-feira em Boston e garantiu a liderança do grupo I da Copa do Mundo. Dembélé foi o grande nome do jogo e fez 3 gols para a bicampeã mundial. Doué marcou o 4 e Azagard descontou. Já classificados, os noruegueses pouparam titulares, incluindo Haaland, que nem entrou no jogo. Com isso, podem cruzar o caminho do Brasil nas oitavas de final. Era sabido que terminar a chave na liderança significaria sair do caminho do Brasil em um possível jogo das oitavas de final. Agora, se a seleção vencer o Japão na próxima segunda-feira, enfrentará na próxima etapa o vencedor de Costa do Marfim e Noruega. Já a França vai para o outro lado da chave e enfrentará um dos melhores terceiros colocados nesta terça-feira. Depois de fazer 4 gols nos 2 primeiros jogos, Mbappé passou em branco diante dos reservas da Noruega. E o brilho foi dele, Ousmane Dembélé. O bola de ouro do Paris Saint-Germain, até a rodada passada, ainda não tinha marcado pela França. E agora marcou 3 gols, fez hat-trick e entra na artilharia para buscar aí, quem sabe, o prêmio, a bota de ouro, ou melhor, né, a chuteira de ouro da Copa do Mundo. O Boletim da Copa trazendo informação pra você nesse sabadão, volta já já.
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1: Muito bem, na Nova, recordando grande sucesso, grande balada romântica do Nazaré, Love Hurts. Uma curiosidade, essa música aí foi gravada originalmente pela dupla americana The Everly Brothers em 1960. Aí foi regravada por Nazaré em 1974, vindo a estourar mundialmente em 75 e 1976. Até hoje, um hino nacional, né? Balada super romântica do Nazaré. Sucesso no mundo todo. Também tem Belão, Balbinotti, Danilo e Davi, número chato. Nova 1:45.
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2: 1:49.

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0: na nova CPM 22, dias atrás, também The Weeknd e Blind Lights.
1: Uma e 59.
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2: Nota de falecimento, a funerária em vida comunica o falecimento do senhor Sebastião Anselmo de Oliveira, ocorrido ontem, aos 65 anos. Está sendo velado na capela em vida em Rio Negro e o sepultamento estará amanhã, às 10 horas, para o cemitério de Rio Negro. A funerária em vida comunicou o falecimento do senhor Sebastião Anselmo de Oliveira, o mesmo era mais conhecido por seu Bastião.
3: 2 e 1.

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2: 2 e 4.
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0: 2:05.
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1: 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Relembrando Araqueto, Amantes. Essa foi gravada e lançada pela banda Araqueto no ano de 2000. Há só 26 aninhos atrás. Até hoje fazendo o maior sucesso. Araqueto Amantes, antes teve Hugo Guilherme Mágica e o Panda Porcelanato. Nova 2:17.
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0: O som da nova recordando de Woman League Together Electric Dreams. Também tem Fernando Sorocaba, 9 entre 10.
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2: Nota de falecimento: a funerária São Gabriel comunica o falecimento do senhor Silvestre Vregnovski, ocorrido hoje aos 80 anos de idade. Está sendo velado na Capela Municipal de Mafra e o sepultamento estará amanhã às 3 horas da tarde para o cemitério de Butiá do Brás. A funerária São Gabriel comunicou o falecimento do seu Silvestre Vregnovski, o mesmo era mais conhecido por seu VET, e também era representante comercial aposentado.
3: 2:32. 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
6: 12:35.
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2: Essa é a turma do pagode, a participação do Zeca Pagodinho, pedido a conta, também teve Israel Rodolfo, arruma um bom, Jean Giovanni, Bruno Marrone, me faz te odiar.
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3: 2h49.
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1: Estamos de volta com o nosso Boletim da Copa neste sabadão. Sou Sandro Barcelos e te mantém informado. Depois de 2 gols contra a Escócia, Vini Júnior subiu para a 4ª colocação no Power Ranking da FIFA entre os principais jogadores de ataque da Copa do Mundo. Líder é Lionel Messi, artilheiro do Mundial. O Brasil ainda tem outros destaques. Matheus Cunha é o 12º na categoria ataque. Casimiro ocupa a 6ª posição na lista de defesa e Lucas Paquetá aparece em 30º na criatividade. O sistema de avaliação individual é uma novidade da Copa do Mundo de 2026. O ranking utiliza estatísticas objetivas para medir o desempenho dos jogadores em 3 categorias: ataque, criatividade e defesa. A classificação é baseada na base de dados da FIFA e atualizada ao fim de cada partida. O Boletim da Copa, trazendo informação para você nesse sabadão, volta já já.
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3: 2:54.
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0: No nosso Melhor da Nova, JQuest Tim Maia, sendo farol, para fechar a edição de hoje do nosso Melhor da Nova. Segunda-feira tem mais para você. Tô saindo fora. Para você, uma ótima, boa tarde de sabadão. Tem aí um excelente domingo. E claro que vem aquela semana maravilhosa pra gente, tá certo? Segunda-feira, a partir das 2 da tarde, tô de volta com o nosso Melhor da Nova. Bom final de semana, se cuida. Grande abraço, até mais. Fica aí com o sucesso do Grupo Chocolate, a Turma do Pagode. Alô, Virgínia. Tchau.
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3: 13-1.
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12: 3 e 7.

Opa, boa tarde pra você que sintoniza a nova 104,5, sabadão 27, isso mesmo, 27 de junho, quase dando tchau tchau pro mês de junho. Julho vem aí e com certeza terá muito sequência hits aqui no seu rádio. Emerson Souza chegando nesse...

0: Jéssica, Ana Castela e Cold Girl com Elis Just, fechando aí a 22ª posição.
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4: Três e 17.
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0: 3h23.
1: Boa tarde pra você, seja bem-vindo ao Sequência Hits de hoje. Kleber e Cauã, mil adjetivos agora nesse bloco, na 21ª posição. Aí na sequência tem Maiara e Maraíza abrindo o top 20 com Quem Sente Saudade Sou Eu. E a 19ª com Panda Eu Te Seguro, você confere nesse bloco junto comigo.
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1: 3:31.
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4: Chegamos no top 18. Ana Castela, eu sempre falo, essa música vai e volta, ela tá aqui no top 20. Dia desses ela tava no top 50, voltou pro top 20 de novo. É realmente uma das músicas mais tocadas do Brasil. 17ª posição teremos Bruno Mars, Justin Might e também Alex Ory, fechando esse bloco com a 16ª, Ordinary.
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0: 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Continue ligado com a gente, hein? Não sai daí porque eu volto daqui a pouquinho trazendo mais sucesso para você aqui no Sequência Hits.
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13: 3h52.
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0: Boa tarde pra você, bom sabadão! Fechando agora mais um bloco por aqui, trazendo pra você das mais tocadas, tem Luan Santana, Olho Marrom, a 15ª música mais tocada do Brasil. 14ª, tem Romance Rosa com Ed, Brito e Samuel, e Tubarões com Diego e Vitor Hugo, fechando a 13ª.
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0: tarde, bom sabadão pra vocês. Eu vou pro intervalo e volto já trazendo mais sucesso aqui no Sequência Hits.
1: Quatro e um.
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4: 4 e 6.
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0: Boa tarde, de volta por aqui, top 12 agora, Gustavo Lima abrindo o bloco, trazendo para você Retrovisor, a 12ª mais tocada do Brasil. Tem na 11ª Admita com Lauana Prado e Matheus e Cauã. E a 10ª, abrindo as 10 mais, teremos Saudade Estranha, Murilo Rufi.
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0: 4:16.
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4: 4:22.

0: E aí, tudo bem contigo? Tudo certo? A nona música mais tocada do Brasil chegando aí com ela, Simone Mendes. Simone Mendes emplacou pelo menos mais 5 dentro do Top 100, né? E na nona posição tem Direitos Iguais. Na oitava posição tem Felipe Rodrigo, Ignora. E a sétima mais tocada do Brasil tem Vagabundo com o Gustavo Lima e Luiz Fonse.
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1: O nossa sequência hits hoje tá demais. Depois do intervalo eu volto trazendo mais pra vocês. Segura aí.
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5: Quatro e trinta e nove.
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8: É top 6 agora, hein? Cleiton e Romário, Não Namora, participação de Zé Neto e Cristiano. Tem também na quinta posição Danilo e Davi, Não Mexe Nas Minhas Gavetas. E a quarta mais tocada, Zezé de Camargo, Irmão da Lua, Amigo das Estrelas, inclusive manteve aí desde a semana passada, se manteve na quarta posição. Zezé de Camargo, Vem Pra Cá também.
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0: Continua ligado com a gente. Depois do intervalo tem mais Sequência Hits no seu rádio nesse sabadão.
1: Quatro e quarenta e oito.

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2: 4:54.
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1: Chegamos no top 3, hein? Medalha de bronze ficou para Beijei a Cura. E a segunda mudou, viu? A segunda, ela que foi a mais tocada durante 15 dias aí, ela já perdeu aí o seu pódio, mas está muito próxima da mais tocada do Brasil, a número 1 de Eduardo Costa. Então a número 2 ficou para Cadeira Cativa.
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0: a família, as pessoas que você gosta, e a gente volta a se falar na segunda-feira agora, tá? Tá chegando aí a campeã da semana, campeã do mês, inclusive, Eduardo Costa, Imagina Eu, ela que foi a segunda posição aí durante 15 dias e agora é a primeira colocada deste final de mês, tá? Então fica ligado aí pra você conferir ela inteirinha aqui na Nova. Um abraço, gente, até semana que vem.
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0: 5 e 5.
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1: Pra você. 5 e 8.
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10: 5:11.
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12: Estamos de volta com o nosso Boletim da Copa neste sabadão. Sou Sandro Barcelos e te mantém informado. E vê essa: o meio-campista Leon Goretzka, da Alemanha, se confundiu e entrou no ônibus do Equador após a partida vencida pelos equatorianos por 2-1 no estádio de Nova York, lá no MetLife Stadium. Agora fica, né? Nova York, New Jersey. Na saída do estádio, na última quinta-feira, o jogador alemão subiu no ônibus da seleção equatoriana. Ele subiu os primeiros degraus e percebeu, ou foi alertado, de que estava no veículo errado. E aí, essa é boa, hein, cara? O meia do Bayern de Munique desceu e caminhou para o ônibus da Alemanha, que estava posicionado ao lado. Segundo o registro da emissora D-Sports, os dois ônibus são parecidos, ambos azuis, mas com adesivagem diferente de bandeira e nome dos países. Mas o Goretzka entrou errado. Ou então ele queria ir com o pessoal do Equador. Será? E o Boletim da Copa fica por aqui. Obrigado pela audiência, que Deus te abençoe, que você tenha uma maravilhosa noite, dia de sábado e um bom domingão pra você, tá bom? Valeu, turma, tchau, tchau.
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1: 5:13.
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Isso aí, seja bem-vindo a 104,59 FM, a rádio que toca o teu som. Sábado, dia 27. E aí, como é que você tá? Tudo bem? Tudo certinho? Tudo legal com você? Espero que esteja tudo lindo e maravilhoso com você nessa tarde de sabadão. Tô chegando por aqui, vou te fazendo companhia até às 7. E a partir de agora, matando saudades até às 6 da tarde, tá rolando para você mais uma edição do nosso Clássicos da Nova. E para começar o nosso Clássicos de hoje, a gente vai com Bad Boys Blue. Boa tarde para você.

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0: 104.5 9 FM, tocando o que você gosta e o nosso Clássicos da Nova, matando saudades até as 6 da tarde. Francesco Napoli, Bala Bala. Também teve o Bad Boys Blue com Comeback and Stay. Até as 6 da tarde, só valendo pra você Clássicos da Nova, 70, 80, 90, 2000, não importa o ano e nem a década. O importante é que rolou bastante aqui na programação da Nova e é mais um clássico que você relembra junto com a gente. Intervalo e eu já volto trazendo pra você Madonna e também Queen. Clássicos da Nova. Cinco e 26.
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0: 5:28.
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4: 5:31.
5: Excelente anti-inflamatório natural externo, que ajuda a diminuir a dor e tratar a distensão ou dor muscular. As suas flores possuem lactonas na composição, que tem ação anti-inflamatória e analgésicas, aliviando a dor por distensão ou estiramento muscular causada por atividades físicas ou, no caso, de torcicolo.
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7: 9 FM tocando o que você gosta. Segue pra você o nosso Clássicos da Nova agora com Madonna.

0: 104.5 Nova FM, a rádio que toca o teu som. Queen, I Want to Be Free. Também teve Madonna, Celebration. Vamos juntos, né? Matando saudades até as 6 da tarde com mais um Clássicos da Nova. Ótima tarde pra você ligado com a gente. Intervalo e a gente já volta. Daqui a pouquinho, depois do intervalo, tem pra você Roxette e também King Carnes.
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0: Era! 5h40.
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0: 5h43.

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0: 5h47.
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0: É a Nova FM tocando o que você gosta. Rock 7, aqui no Som da Nova.

0: 104,59 FM, a rádio que toca o teu som. King Carms, Bette Davis Eyes, também teve Roxette Deluxe, fechando mais uma sequência aqui no Som da Nova. Daqui a pouquinho, depois do intervalo, a gente está de volta com os clássicos e trazendo para você o som do Ira e também NX Zero.
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0: Era. 5:55.
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2: 5:58.

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8: 6:01.
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8: É você ligado com a Nova tocando o que você gosta, abrindo mais uma sequência, a última de hoje com o Ira.

0: Se a nova Rádio que toca o teu som, fechando por aqui, mais um Clássicos da Nova, que volta na segunda-feira, né? Pra fechar teve o NX Zero, Razões e Emoções, também teve o Ira, Envelheço na Cidade. Obrigado pela sua companhia, daqui a pouquinho tem pra você o nosso Circuito Sertanejo até as 7, tá certo? Antes tem o padre Reginaldo Manzotti com as orações das 18 horas. Fica ligado com a gente, daqui a pouquinho eu tô de volta com o nosso circuito.
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0: era. 6:09.
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4: Boa tarde, querido povo de Deus. Vamos rezar e pedir a Deus Nosso Senhor as graças necessárias neste sábado, suplicando o Senhor, se eu estiver como cego caminhando nas trevas, mostrai-me a luz verdadeira, Jesus Cristo. E Nossa Senhora, nos ajude. Vamos fazer o sinal da cruz, eu e você juntos, em nome do Pai, do Filho, do Espírito Santo. Amém. Senhor Jesus, que dissestes: estou à porta e bato. Se abrir, entrarei e nele farei morada. Senhor, no final desta tarde, bata em meu coração. Senhor, toma iniciativa, como sempre tomastes, de vir ao meu encontro. É bem verdade, Senhor, que talvez encontrarás a porta fechada ou entreaberta. Talvez encontrarás a porta emperrada. Manda a força do teu espírito, o vento forte dos dons, para que possa abri-la, Senhor, para que eu possa me abrir à tua graça. Senhor, eu não ofereço resistência, ao contrário, receba o meu desejo, vem, Senhor, vem em mim fazer morada. É bem verdade, Senhor, que não encontrarás a casa arrumada, certamente encontrarás tantas coisas que precisam ser purificadas, mas venha, Senhor. Vem em minha alma, meu coração. Bata a porta. Eu estarei atento para abri-la com tua graça. Senhor, como fruto deste Pai Nosso que rezo, receba o meu convite. Como fruto desta Ave Maria, que Nossa Senhora me ajude. Pai Nosso que estais no céu, santificado seja o vosso nome, venha nosso vosso reino, seja feita a vossa vontade, assim na terra como no céu. O pão nosso de cada dia nos dai hoje, perdoai-nos nas nossas ofensas, assim como nós perdoamos a quem nos tem ofendido, e não nos deixeis cair em tentação, mas livrai-nos do mal. Amém, Nossa Senhora, facilita-nos. Nossa Senhora, prepare o caminho para o teu filho. Prepare minha alma, minha vida, e que eu possa estar atento, Mãe, para escutar o divino toque do seu filho em meu coração. Ave Maria, cheia de graça, o Senhor é convosco. Bendita sois vós entre as mulheres e bendito é o fruto do vosso ventre, Jesus. Santa Maria, Mãe de Deus, rogai por nós, pecadores, agora e na hora de nossa morte. Amém. Eis que estou à porta e bato. Uma boa noite a todos.
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0: 104,59 FM, a rádio que toca o teu som. Seja bem-vindo, seja bem-vinda. Isso aí, finalzinho de tarde, começo de noite, você já sabe, né? De segunda a sábado, a partir das 6 da tarde, você confere por aqui o melhor da música sertaneja e gauchesca, aqui no Som da Nova. É o nosso Circuito Sertanejo, num oferecimento da FUBRA, junto com você até as 7. Começando o nosso circuito de hoje, tem Eric e Matheus.

104,5 9 FM, rádio que toca o teu som, e foi para você a primeira sequência do nosso circuito sertanejo. Hugo Pena e Gabriel Cigana, também teve Jean Giovanni Dois Corações, Lucas Reis e Tássio Desejo de Amar, e Eric Matheus Clarão da Lua. Fechando a primeira sequência, né? Daqui a pouquinho tem mais, intervalo rapidinho e a gente já volta com o nosso circuito. Daqui a pouquinho tem Marcos e Belucci, Rick Renner, Somadão e também tem Zezé de Camargo e Luciano. Até 7 o nosso circuito, num oferecimento.

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3: 6:31.
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3: Ótimo final de tarde e começo de noite para você ligado com a 9FM. É o nosso Circuito Sertanejo, abrindo mais uma sequência com o Marcos Ibellucci.

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0: Nova, tocando o que você gosta e o nosso circuito sertanejo. Zezé de Camargo e Luciano como um anjo, também teve Só Modão pela vida inteira. Rick e Renner, Ela é Demais, e também teve Marcos e Belucci, Perdoa Amor. Até às 7, o melhor da música sertaneja no seu rádio, num oferecimento da FUBRA.
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0: 6:44.

0: 6h45.
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0: É a Nova FM, a rádio que toca o teu som. Vamos lá, continua pra você até as 7, o nosso Circuito Sertanejo. Agora com César Menotti e Fabiano.

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1: 9 FM tocando o que você gosta, fechando aí com o Zé Cervo, Morro de Saudade. Cleito e Camargo, Você Vai Sentir Saudade, também teve César Menotti e Fabiano, Nova York. E pra você mais uma sequência, né? Do nosso circuito sertanejo que volta daqui a pouquinho num oferecimento da FUBRA. Seis e 56.
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1: 6:57.
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1: Nova FM, tocando o que você gosta, e aqui continua o melhor da música sertaneja pra você até às 7.

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0: 104,5 9 FM, tocando o que você gosta, fechando o nosso circuito sertanejo de hoje com o forró Amor de Novela, Chão de Giz, música do Zé Ramalho, né? Também teve o Christian Ralph no Mesmo Olhar, Cristiana Araújo, Não Sou Nada Sem Você, e a primeira com Ortiz e Santa Cruz, Guarda-Roupa Vazio. Obrigado pela sua companhia, ótima noite de sábado para você. O nosso circuito sertanejo volta na segunda-feira a partir das 6 da tarde num oferecimento da FUBRA. Na sequência por aqui tem o Máquina do Tempo. Eu tô indo nessa, tô de volta, tá certo? Amanhã a partir das 8 horas da manhã aqui no Som da Nova, tá certo? Fique ligado aí com a programação 104,5. Desde já uma ótima noite e também um bom domingo. Nos encontramos amanhã.
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0: 714.
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2: Olá, um excelente final de semana pra você, começando mais uma edição da sua Máquina do Tempo. Muito prazer, Carol Castro, trazendo músicas pra você recordar, curtir e fazer aquela viagem no tempo. Começando ao som de Satisfaction.
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0: Primeira sequência da nossa máquina do tempo, teve Adele, Tribalistas e também Vanessa Camargo.
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2: 7h31.
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2: 7h32.
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0: Segundo bloco.

Gloria Estefan com a música que foi tema da novela Sete Pecados. Teve também Kelly Clarkson, End Time. E passou por aqui também o Rapa, Monstro Invisível.

0: que foi tema da novela Sete Pecados. Teve também Kelly Clarkson, End Time. E passou por aqui também o Rapa, Monstro Invisível.
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0: To Bake Free, encerrando mais uma sequência da nossa Máquina do Tempo. Já já tem mais.
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5: 8:04.
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0: Abrindo nosso último bloco, Young at Heart.

0: sequência, hein? Essa foi nossa máquina do tempo. Eu vou ficando por aqui, volto na próxima semana. E claro, eu fico te esperando. Até lá.
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